0: GV São Paulo, Carla Bene e o filósofo Mário Sérgio Cortella. Boa noite, sejam bem-vindos. Os setores empresariais foram recebidos hoje pelo presidente do Senado, Davi Alcolumbre, para discutir a proposta de emenda à Constituição do fim da escala 6x1. A PEC, que está tramitando na Câmara dos Deputados, deve ser votada no plenário na quinta-feira.
1: A Comissão Especial da Câmara ouviu novamente as lideranças sindicais nesta terça-feira. E os pedidos foram de aprovação da PEC do fim da escala 6x1.
2: Toda a população, milhões de trabalhadores, estão nas suas casas com os olhos voltados aqui para essa casa, aqui para esse parlamento, esperando que essa grande entrega para a classe trabalhadora seja realizada nessa semana. Por isso, essa casa tem sim uma grande responsabilidade.
1: Após mais de 3 horas de leitura do relatório do deputado Léo Prates, do Republicanos da Bahia, na comissão especial nesta segunda-feira, a votação do parecer foi frustrada por um pedido de vistas do deputado Maurício Marcon, do PL do Rio Grande do Sul.
3: Para justificar então a questão de vistas, na quinta-feira a gente volta a discutir, espero que com boas ideias, com novas construções que sejam benéficas para o povo brasileiro e que não sejam politiqueiras apenas, porque de politicagem o povo brasileiro está cheio.
1: Pelo texto apresentado na comissão, a PEC entra em vigor 60 dias após a promulgação, quando a jornada de trabalho será reduzida de 44 para 42 horas semanais. Depois de 12 meses, a carga horária será reduzida para 40 horas semanais. A nova escala dá direito a 2 dias de folga na semana, sem redução de salário.
4: Nós estamos cumprindo o cronograma que foi aprovado por essa comissão especial de encerrar os trabalhos no dia 27 de maio, para que, com esse trabalho concluído na comissão especial, possamos levar ainda essa semana ao plenário da Câmara dos Deputados essa proposta de emenda à Constituição, que irá impactar para melhor a vida de milhões de trabalhadores e trabalhadoras do nosso país. Até quinta-feira nós queremos votar em plenário.
1: Nesta terça-feira, durante a entrega de imóveis do programa Minha Casa Minha Vida em Manaus, o presidente Lula se mostrou otimista com a aprovação da proposta.
5: O povo vai trabalhar 5 dias e vai poder descansar 2, porque a vida da mulher é mais grave ainda, porque a mulher trabalha. Quando chega em casa, ela tem que lavar a louça, tem que lavar o banheiro, tem que lavar roupa, tem que cuidar das coisas. A mulher tem dupla jornada.
1: Para ser aprovada, a PEC precisa do apoio de, no mínimo, 308 deputados e 49 senadores. Na Câmara, a expectativa é que o texto seja aprovado com ampla maioria em 2 turnos no plenário. Já no Senado, o cenário ainda é incerto. O setor produtivo reforçou o lobby contra a PEC no Senado. Nesta terça-feira, o presidente Davi Alcolumbre, que segundo interlocutores seria favorável à aprovação do fim da escala 6x1, recebeu as reivindicações de representantes de federações da indústria, do comércio e do agronegócio.
6: Na Câmara dos Deputados, faltou diálogo. A celeridade e a forma soldada que foi tratado esse projeto, que foi apresentado pelo relator, não foi ouvido setores. Houve uma audiência pública numa segunda-feira, sem um deputado presente, só estava o presidente da comissão especial.
0: Ô Carla, queria pegar esse recorte que o presidente trouxe sobre a mulher. Claro que existem homens que trabalham na escala 6x1, mas as mulheres, a seu ver, vão ser as mais beneficiadas se houver essa mudança?
7: Sim, e aqui a gente precisa pegar um pouco da questão estatística, né? Quem é o trabalhador que está na escala 6x1? É o de menor escolaridade com a menor renda. E porque a melhor escolaridade já está nas 40 horas semanais. E dentro desta camada de trabalhadores, você tem a mulher com um peso maior, porque ela primeiro recebe de 17 a 20% a menos que o homem. E aí ela tem o chamado trabalho invisível em cima das costas dela. Então, literalmente, ela tem todo um deslocamento e quando ela chega em em casa, ela lava, passa, cozinha, faz marmita, cuida dos filhos, às vezes dos pais. Então, e no dia seguinte ela precisa sair. Então, essa ideia de que ela tem um dia de descanso, não existe o descanso. É um processo, é como se fosse um moto contínuo. Então, sim, há uma desigualdade de gênero dentro da escala 6-1 e os dados mostram muito isso. E justamente esse é um ponto importante a se trabalhar.

0: camada trabalhadora da sociedade, evidentemente que isso não exclui, né, o empresariado, mas de uma certa forma, a ideia de algo que afeta a economia, afeta também no bom sentido a educação, a saúde, né, portanto faz com que haja assim uma turbulência momentânea, e essa turbulência ela terá de ser lidada como se lida, vez ou outra o recurso público ou o recurso privado é utilizado para apoiar a indústria aeronáutica, porque ela está com questões em relação a preços internacionais, a indústria automobilística com todos os subsídios que já teve, né, para uma série de coisas. É o momento de nós entrarmos no século XXI, né, como outras economias pelo planeta fora, nesse sentido. Sim, dá para equilibrar, e mais do que equilibrar, precisa, né? É um direito, afeta no bom sentido. Claro, tem descompasso? Sim. Tem que fazer o acerto? Sem dúvida. Mas que nós estamos já tardando com essa questão, não tenho dúvida.
1: O ex-governador do Rio de Janeiro, Cláudio Castro, é apontado pela Polícia Federal como responsável por viabilizar investimentos de cerca de 3 bilhões de reais da Rio Previdência no Banco Master. Hoje ele foi alvo de mandado de busca e apreensão pela segunda vez em menos de 15 dias.
2: Policiais fizeram uma nova averiguação no apartamento de Cláudio Castro, na Barra da Tijuca, onde dois celulares do ex-governador foram apreendidos. Desta vez, a Polícia Federal investiga a relação do Fundo de Previdência Social do Rio com o Banco Master. Com base em conversas encontradas no celular de Daniel Vorcaro, a PF concluiu que Castro usou o governo do estado para abrir as portas da Rio Previdência ao ex-banqueiro. Para o ministro André Mendonça, relator do caso no Supremo, a atuação do ex-governador não se limitou a contatos institucionais, mas envolveu vínculo pessoal estreito com o controlador do Banco Master, caracterizado por encontros frequentes, inclusive em ambientes privados e no exterior, custeados pelo banqueiro, com elevada coincidência temporal em relação aos aportes bilionários da Rio Previdência. Em 2 anos, foram aplicados no Master ao menos 3 bilhões de reais dos servidores estaduais, primeiro em letras financeiras e depois em fundos. Pouco antes dos aportes, o governo do Rio mudou a cúpula da Rio Previdência, o que teria permitido o credenciamento no Master e as aplicações, mesmo contrariando a política de investimentos da autarquia e as análises técnicas e de risco. Para Mendonça, os indícios demonstram que há elevada probabilidade de os alvos do pedido de busca e a apreensão fazerem parte de um amplo, estável e bem estruturado esquema de corrupção e de lavagem de dinheiro. No Congresso, os pedidos de criação da CPI do Master seguem parados, mas os parlamentares estão se movimentando. Nesta terça, a Comissão de Segurança da Câmara aprovou um convite para que o diretor-geral da Polícia Federal, Andrei Rodrigues, explique recentes vazamentos de informação. Já o deputado pastor Henrique Vieira, do PSOL do Rio de Janeiro, protocolou um requerimento pedindo a criação de uma comissão externa para acompanhar as investigações envolvendo Cláudio Castro.
3: E como a CPI não está avançando aqui sobre o Banco Master, e eu assinei e acho que tem que acontecer, eu pensei, propor uma comissão externa para acompanhar esse caso do Rio de Janeiro, basta o presidente Hugo Mota assinar e autorizar, não tem nem ônus para a casa. E é uma forma da Câmara se posicionar, colocar uma lupa e exercer o seu papel de fiscalização.
1: A defesa de Cláudio Castro informou que está analisando a decisão que motivou a operação da Polícia Federal e que precisa do acesso integral à investigação para responder às acusações. Ô Carla, esse caso nos lembra que, diferentemente das pessoas que aplicaram em CDBs do Banco Master, até 250 mil, e conseguiram ter esse dinheiro de volta, no caso desse dinheiro dos aposentados, dinheiro da Previdência, em tese, é um dinheiro que está perdido, né? Você vê algum caminho para que eles sejam ressarcidos?
4: Não, aí não tem fundo garantidor, porque fundo de investimento de nenhum tipo entra no FGC. Então já começou o problema aí, mais um erro de decisão na hora de escolher que tipo de investimento fazer. Agora, como o aposentado não fica sem receber, há que se ter um caminho jurídico, imagino eu, para você poder encontrar uma saída para essa essa questão e depois quem é que vai cumprir e suprir esse rombo, né?
1: Um caminho que não está posto ainda.
4: Um caminho que você não tem posto, porque não é essa prática, né? No entanto, que é importante lembrar que essa situação, ela precisa ser pedagógica. Ou seja, quem fez essa autorização, a lista de quem colocou o nome e assinou nessa aplicação,

0: Há que ter uma punição muito severa em relação a isso, para que você não repita isso com outros fundos de previdência.
1: Ô, Cortella, apostar, jogar esse dinheiro de aposentados num banco, sem ali garantias de que, né, de que tinha ali realmente boas condições para gerir esse dinheiro, né, olhando apenas ali esse rendimento mais alto, o que que isso diz sobre a ética, né, da gestão de recursos públicos, de dinheiro de pessoas que trabalharam, né?
2: A gente poderia olhar de um ponto de vista e dizer, bom, é incompetência, foi desatenção, foi desleixo administrativo. A questão é que aconteceu em vários estados. Aconteceu com vários grupos, com vários fundos de previdência e sempre nessa direção do mesmo banco. Por isso, em relação ao Rio especificamente, claro que a ruptura ética ali é que a situação ela é dramática, porque há muitos dramas, mas ela é, fazendo aí um trocadilho, dramática, porque tem muitas tramas também, né? Não dá para supor, por aquilo que a Polícia Federal vem indicando, que seja uma mera coincidência, ou que foi só uma situação sem que alguém não tivesse tramado, organizado, planejado, né, pensado. Nesse sentido, acho que as investigações, elas vão sim dar um caminho em que a gente olha e pensa que no campo ético há um apodrecimento, né, das relações com o recurso público, com a cidadania, né, e por isso não é exclusividade do Rio, mas tem tido uma incidência muito forte, né, nos últimos, pelo menos, 20 anos em relação a essa questão. Desde que o Rio deixou de ser capital federal em 1960, há um impacto, né, na vida daquela comunidade, né, daquele local, que é a segunda cidade do país, né, um estado exuberante, mas que tem essa condição, que tem sim a fratura ética, como você lembrava.
1: Veja a seguir, o preço do petróleo volta a subir com o impasse do acordo de paz entre Estados Unidos e Irã. E veja também, o Supremo Tribunal Federal acaba com a aposentadoria compulsória como forma de punir as infrações graves de magistrados. A gente volta já.

0: Muitas canções brasileiras foram criadas ao piano. Chiquinha Gonzaga, Tom Jobim.
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0: O Conselho Nacional de Justiça aprovou a criação de um sistema de contra-cheque único para todos os juízes do Brasil como forma de evitar que os salários ultrapassem o teto constitucional. E o Supremo Tribunal Federal decidiu pelo fim da aposentadoria compulsória remunerada como penalidade máxima para os magistrados.
1: A primeira turma confirmou por unanimidade uma decisão individual do ministro Flávio Dino. Em março deste ano, ele determinou que o Conselho Nacional de Justiça aplicasse a perda do cargo e do salário como punição a um juiz afastado por venda de sentença. Com isso, a aposentadoria compulsória, que mantinha a remuneração mensal do magistrado, deixa de ser a principal sanção para violações disciplinares.
2: Situações gravíssimas. E que o magistrado, a magistrada, é punido sem prejuízo. Porque quem paga o prejuízo é a sociedade. Isto é erosão democrática. Uma administração pública antiética traz erosão democrática.
1: Também por unanimidade foi aprovada no CNJ uma proposta do presidente da Corte, ministro Edson Fachin, que torna obrigatória a adoção do contra-cheque único para todos os juízes do Brasil. O objetivo é ampliar a fiscalização dos pagamentos e evitar que eles ultrapassem a remuneração máxima permitida pela Constituição, com os chamados penduricalhos.
3: A prática de fragmentar pagamentos em múltiplos contra-cheques e folhas suplementares, de fato, subverte esse modelo e dificulta a verificação do cumprimento do teto remuneratório. O contra-cheque único, portanto, é uma exigência imperiosa para o cumprimento do comando constitucional.
1: Ficou determinado que cada juiz receberá um único documento com o detalhamento do salário e de todas as verbas indenizatórias. A resolução proíbe a publicação de contra-cheques parciais ou suplementares com pagamentos feitos separadamente e padroniza as verbas e nomenclaturas dos benefícios. Os tribunais têm 60 dias para adaptação às novas regras.
3: Damos hoje um passo firme rumo a um judiciário mais moderno, íntegro e conectado com as expectativas da sociedade brasileira.
0: Cortella, como é que você vê esse fim da aposentadoria compulsória? Ou seja, quando você faz alguma coisa, em vez de você receber um prêmio, né, o juiz vai receber uma punição.
4: Olha, são dois temas que a gente tem nessa matéria que são conexos e distintos. Eles não tratam da mesma coisa, mas a intenção é a mesma. E a primeira delas é que não haja uma premiação, né, no lugar daquilo que é a responsabilização e punição de alguém que cometeu uma ilicitude. Se há um local em que a lei tem que garantir que a punição não seja, né, uma premiação, é exatamente o campo da própria justiça. Nesse sentido, a magistrada ou magistrado, como lembrou o ministro Flávio Dino, tem que arcar, né, com aquilo que produziu, no lugar de receber aí uma elevação, né, da sua condição, ou para usar um termo mais antigo, uma prebenda, isto é, um tipo de favorecimento por ter sido punido. Uma punição que favorece e, portanto, deixa em condição melhor, deixa de sê-la, né? E nesse sentido, é mais que necessário. E o outro tema, claro, é mais do que evidente, que estava na hora, né?
0: Uhum. Ô Carla, como é que você vê esse contra-cheque único para evitar os penduricalhos?
5: Eu acho que primeiro o CNJ fez uma reorganização que você precisa de transparência. Aí eu vou usar a frase do ministro Dino. O próprio judiciário está provocando uma erosão democrática. Então nós precisamos de um resgate em relação a isso. E a transparência desse contra-cheque, inclusive com as mesmas nomenclaturas para o país como um todo, eu acho que isso é uma tentativa séria de se dar, digamos assim, um freio de arrumação. Se vai realmente ficar dentro do teto constitucional ou não, a conferir. Mas eu acho que isso é muito importante, porque você precisa reorganizar isso para que a gente não continue com essa erosão democrática que é decorrente do comportamento do judiciário.
0: A gente está numa situação de que muitos pedem pelo ajuste fiscal, cortes de gastos. Como é que se justifica essas remunerações, esses penduricalhos que levam salário acima do teto nesse contexto?
5: Aliás, até o termo penduricalho é interessante, que ele é gentil, né? Porque parece que a gente está falando de um brinquinho, de um broxinho, de um enfeitinho. Não é bem assim que funciona. São auxílios e mais auxílios que levam a dobrar ou triplicar o recebimento mensal. Então, eu acho que quando a gente quer discutir um ajuste fiscal, nós precisamos de um acordo, digamos assim. Executivo, legislativo, judiciário, todo mundo precisa fazer a sua parte. E essa, sem dúvida, é uma parte importante que, mesmo não tenha um percentual muito considerável dentro da totalidade de um orçamento, ela tem uma questão ética fundamental que precisa ser passada para a sociedade.
0: Em meio às negociações de paz, o presidente dos Estados Unidos, Donald Trump, exigiu a entrega do urânio enriquecido pelo Irã. E Teherã acusou as forças americanas de violar o cessar-fogo temporário.
1: Ainda sem aparecer em público, o líder supremo Mostaba Khamenei divulgou um comunicado pela TV iraniana. Disse que os países do Golfo não serão mais um escudo para as bases militares dos Estados Unidos na região. A mensagem foi divulgada no dia seguinte aos ataques no sul do Irã. O comando do exército norte-americano alegou que agiu em legítima defesa, bombardeando locais de lançamento de mísseis e embarcações que estavam instalando minas no mar. Teherã diz que a Guarda Revolucionária abateu um drone dos Estados Unidos que entrou em seu espaço aéreo e ameaçou retaliar em caso de novas violações do cessar-fogo. Donald Trump fez novas exigências. Em sua rede social, disse que o urânio enriquecido pelo Irã, que ele chamou de poeira nuclear, deve ser entregue ou destruído pelo próprio Irã ou em outro país. Além do programa nuclear iraniano, outro ponto de impasse é o Estreito de Hormuz. Hoje, a Marinha da Guarda Revolucionária informou que 32 embarcações, incluindo petroleiros, fizeram a travessia nas últimas 24 horas. Foi uma demonstração de controle da passagem. Na expectativa das indas e vindas do acordo, o preço do petróleo fechou em alta. O Brent subiu 13,5%, fechando a quase 100 dólares o barril.
0: E essa alta dos combustíveis foi uma das maiores consequências no conflito do Oriente Médio. Aqui no Brasil entrou em vigor o subsídio dos preços da gasolina para tentar conter os efeitos da guerra no bolso dos motoristas.
6: Enquanto iranianos e americanos não chegam a um acordo para liberar de vez o Estreito de Hormuz, o mundo se vira para tentar diminuir os efeitos do petróleo em alta. No Brasil, já está valendo o subsídio de 44 centavos por litro de gasolina. Será pago diretamente a produtores e importadores do combustível por meio da Agência Nacional do Petróleo, a ANP. A medida vai durar 2 meses e terá impacto estimado de quase 2,5 bilhões de reais. É uma tentativa do governo para baixar os preços nas bombas. Desde que começou a guerra entre Estados Unidos, Israel e Irã, o preço médio da gasolina subiu 34 centavos o litro nos postos brasileiros, chegando a R$ 6,62. Desse valor, 27% são relativos à distribuição e revenda, 11,5% o custo do etanol que é misturado na gasolina, 23% impostos estaduais e 10% federais, e 27% é a parcela da Petrobras. Em abril, o governo federal já havia anunciado um pacote de medidas para conter as altas da gasolina e do diesel provocadas pelo conflito no Oriente Médio. Entre elas, isenções de impostos federais, subsídios para o diesel, gás de cozinha, querosene de aviação e linhas de crédito aéreo. E ainda tramita na Câmara dos Deputados um projeto de lei que autoriza o uso de receitas extraordinárias do petróleo para reduzir tributos sobre os combustíveis.
7: Certamente a gente vai ver uma realidade de preços melhor do que haveria se não fosse feito nada. Certamente a pressão sobre os preços aconteceria. No médio e longo prazo, isso que está sendo feito pode gerar um custo talvez maior ainda. Isso tem rebatimento para além da questão do petróleo? Isso é mais endividamento do governo? Isso é mais taxa de juros para colocação de títulos públicos? Isso é desincentivo a produção e ao consumo de carros de motores elétricos? Enfim, tem outras implicações que a gente não pode deixar de ressaltar também.
0: Além disso, o governo consegue amortecer esse aumento até quando?
5: Não necessariamente ele consegue, porque você fornece um subsídio aqui nessa ponta da cadeia, mas o final da cadeia, que é o posto de gasolina, quando você encosta lá o seu carro para abastecer, ali ele opera no livre mercado. Então, este benefício, digamos assim, esse subsídio, ele pode se perder ao longo da cadeia. Então, para isso, você vai ter que acionar toda uma estrutura de PROCON, de fiscalização, para ver se realmente aquilo ali, o preço lá no final da bomba não subiu. Então, ele costuma perder a eficiência ao longo da cadeia e pode até não chegar e virar lucro incorporado.
0: Cortella, esse aumento, principalmente da gasolina, afeta ali classe média, trabalhadores, isso ajuda a ampliar ali a pressão sobre o governo?
4: O governo não pode ficar na inação, isto é, você tem uma situação em que há um impacto, né, por conta do custo de combustíveis, e ele tem que agir. E ao agir tem esses efeitos aqui que a Carla trouxe, que tem que levar em conta. Afinal, é um recurso público geral para uma série de necessidades. O que é interessante é o quanto a nossa vulnerabilidade, ela é muito forte no dia a dia. Você fecha um estreito, você tem dificuldade de passar de combustível, afeta uma nação lá pela profundidade, como é o caso. Agora, é um subsídio que ele afeta a pessoa que ganha R$2.000 por mês, do mesmo modo que virá para aquele que ganha R$10.200 por mês. Não, né? A pessoa que tem um salário ou um ganho muito elevado, isso para ela é quase indiferente. Mas para quem tem um ganho menor, isso tem uma importância. Por isso, embora haja impacto, a diluição, né, no geral, dada a necessidade nesse momento, é a urgência, desde que essa guerra também não siga, né? Porque a gente fica, desde que ela começou, é uma semana, não vão ser só duas semanas, está acabando, voltou, está acabando de novo, fechou, abriu. Então, isso cria um pânico, né, na situação. O governo não pode não agir.
0: E já passaram 3 meses, né? Veja a seguir, o Brasil atinge a menor taxa de homicídios em 11 anos. E veja também, o país alcança o maior índice de desenvolvimento humano da história, mas a desigualdade continua. A gente volta já.

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0: Ele está em todas e aqui também. 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

0: O Brasil comemora o fato histórico de ter alcançado o índice muito alto de desenvolvimento humano pela primeira vez. Um dos fatores que ajudaram o crescimento foi a educação, mas a desigualdade continua.
1: O IDH Municipal do Brasil, avaliado pela ONU com base na Pesquisa Nacional por Amostra de Domicílios Contínua do IBGE, chegou a 0,805, numa escala que vai de 0 a 1. É a maior marca já registrada, o que coloca o país pela primeira vez no patamar muito alto em desenvolvimento humano. Quem puxou esse crescimento para cima de 2012 para cá foi a educação, que deu um salto importante. Saúde tem o melhor índice, graças, segundo o relatório, às políticas implementadas pelo SUS. A renda também subiu.
2: O Brasil foi um dos países que no século XX mais cresceu, e no século XXI a gente está tendo um avanço social, mas ainda não um avanço econômico, isso sinaliza ainda a possibilidade de melhoras, você conectar melhor esse crescimento de educação com o mercado de trabalho, você garantir, através de ajustes na Previdência, uma melhor qualidade de vida fruto dessa maior longevidade. O Brasil, que já foi visto como um milagre econômico com penúria social, agora está se destacando mais no social do que no econômico.
1: Entre as unidades da federação, o Distrito Federal teve o melhor resultado, seguido de São Paulo e Santa Catarina. Entre os estados com menores índices estão Maranhão, Alagoas e Acre. A renda por pessoa no Distrito Federal passa dos R$ 1.400 reais. No Maranhão, não chega a R$ 500. Mas todos registraram progresso em relação aos níveis pré-pandemia. A diferença também aparece entre gênero, que se explica basicamente pelo salário menor que as mulheres recebem no mercado de trabalho em relação à remuneração dos homens. A distância racial diminuiu ao longo da série histórica, mas continua significativa. Brancos estão no patamar de muito alto desenvolvimento, enquanto os negros estão no de alto desenvolvimento. De acordo com o estudo, um dos principais motivos dessa melhora recente no Brasil tem um nome: programa Bolsa Família. O dinheiro pago às famílias mais pobres garantiu comida na mesa, mais crianças nas escolas e ajudou a movimentar a economia dos municípios.
3: O Bolsa Família, ele é capaz de produzir um resultado extremamente positivo para as famílias mais vulneráveis, que durante esse período tiveram, tá certo, uma situação mais favorável, no sentido de essa situação permitir que essas famílias enviassem seus filhos à escola, né? E que tivessem uma educação continuada.
0: Ô Carla, a gente ouve muito falar mal do Bolsa Família, mas já há dados, né? Inclusive a gente mostrou aqui nessa matéria, de que esse é um dos fatores da melhora no Brasil. Transferência de renda tem um fator duradouro no desenvolvimento de um país?
4: Tem um fator duradouro. Nós conseguimos algo fundamental agora, que foi a quebra do ciclo de pobreza intergeracional com o Bolsa Família. É importante que as pessoas entendam que uma geração são 20 anos. Então, você não faz um programa desse com menos de 20 anos. Isso não existe em lugar nenhum do mundo. E nós temos resultados importantíssimos, e inclusive a taxa de saída daquelas primeiras crianças que estavam no programa do Bolsa Família passa de 70%. Então, eu tenho uma taxa de saída elevada. Essas crianças que saíram também tiveram uma questão educacional melhor, elas têm outras ferramentas de saída, e a regra de proteção, ela mudou muito. No entanto, que ano passado a maioria dos empregos com carteira assinada são de beneficiários do Bolsa Família, porque além de receber, você pode continuar recebendo por um valor um pouco menor, mas você tem uma regra de proteção. Então você pode abrir um pequeno negócio ou você pode trabalhar com carteira assinada. Então ele é um programa fundamental. Vacinação, as crianças são observadas na escola, as mães gestantes precisam fazer os seus exames. Então isso não é só um auxílio de R$ 600. Ele é toda uma teia protetiva para que você possa, inclusive, sair disso com o tempo.
0: Ô Cortella, avançamos, mas ainda somos um país muito desigual. Quais são os próximos passos, a seu ver?
5: insistir na distribuição daquilo que é serviço público de qualidade. Isto é, tudo aquilo que é remunerado pela população por intermédio dos tributos, dos impostos, que é o imposto do consumo, o imposto de renda, tudo que todo mundo, de alguma maneira, paga, que volte com saúde de mais qualidade, abastecimento, saneamento, habitação, educação escolar, segurança. Né? Nesse sentido, a melhor forma de distribuição de renda é um serviço público que seja eficaz, né? Que seja extensível. Haja vista que nessa nossa elevação, né, no IDH agora, a área de educação, a área de saúde, elas foram contributivas bastante para isso, claro, né? Nossa miserabilidade ela é tamanha, né, em algumas áreas, que qualquer avanço vai levar de fato a uma mudança, só que dessa vez, essa proximidade a um ponto maior, ela é muito expressiva. Eu digo sempre, a gente estava, né, na UTI, saímos agora para a enfermaria, para a gente dar um passo para ter alta ainda, mas não para sempre, demora um pouco.
0: O Instituto de Pesquisa Aplicada e o Fórum Brasileiro de Segurança Pública divulgaram hoje o Atlas da Violência, que mostra um dado positivo. O Brasil atingiu em 2024 a menor taxa de homicídios em 11 anos.
6: O país registrou cerca de 43 mil homicídios em 2024, uma queda de quase 7% em relação ao ano anterior. É o equivalente a 20 assassinatos a cada 100 mil habitantes. Desde 2017, quando o maior índice foi registrado, com taxa de 32,1 para cada 100 mil habitantes, o número de homicídios caiu quase 30%. Em 2024, 18 estados tiveram taxa de homicídios acima da média nacional, com destaque para Amapá, Bahia e Pernambuco. Os menores níveis foram registrados no Distrito Federal, Santa Catarina e São Paulo. Segundo os pesquisadores, entre os fatores que explicam a redução dos homicídios estão o envelhecimento da população, já que os jovens estão entre as principais vítimas do crime, as mudanças das políticas de segurança nos estados e municípios e como o crime organizado tem atuado com tréguas em algumas regiões.
7: Inclusive, está dentro do estado e muitas administrações públicas, não apenas com licitações fraudadas, né? Mas também com agentes do Estado sendo agentes do crime organizado sendo porta-voz dentro do Estado. Então é um conjunto de coisas que mostra o seguinte, que o crime está mudando de cara no Brasil.
6: Existe ainda um outro fator que leva os pesquisadores a analisar com cautela os resultados. São chamados homicídios ocultos, quando uma pessoa morre de forma violenta, mas a causa da morte fica registrada como indeterminada ou desconhecida. Cabe às secretarias de saúde questionarem a polícia sobre o que aconteceu, mas nem sempre essa pergunta é respondida pelas autoridades. Em 2024, mais de 17 mil pessoas morreram sem que o Estado soubesse dizer se foi suicídio, homicídio ou acidente.
7: Os homicídios ocultos cresceram tanto que são esses homicídios por nós classificados como homicídios, mas que estavam na cova rasa das estatísticas como morte violenta indeterminada, cresceu tanto por quê? Porque piorou a qualidade do sistema. A qualidade dos dados, infelizmente, deteriorou em 2024.
0: Cortella, a gente tem que ser bem crítico em relação a esses dados, né? Como o pesquisador do Atlas disse, houve uma piora desses números, né? E não dá para celebrar porque ainda somos um país muito violento. Como é que você vê essa questão?
5: É a celebração virá no dia em que a gente tiver, não a redução de 30%, o que não é algo que se descarte. Mas dado o nível em que se colocava, né, a gente não nota isso no cotidiano. Se você vê como uma notícia como essa, uma parte de nós, como eu, por exemplo, vejo, mas onde, né, essa redução? E o que a gente enxerga? E o que a gente tem de notícia? Claro que estatisticamente, quando você faz a conta, né, usando os dados que se usam para compor a estatística, se gerar, sim, houve uma redução, né? No entanto, né, essa redução ainda não é suficiente para nos acalmar e dizer, bom, estamos num caminho em que agora ainda bem é ladeira abaixo. Ao contrário, né, a própria matéria mostrava o quanto que o crime organizado muda de ação, ele passa para a área financeira e econômica, ele vai obtendo lucro como outros obtêm, né, naquilo que se chamava de legalidade. Então, acho que assim, eu não celebro, mas também não desprezo o dado. Seria bom que o declínio fosse maior ainda.
0: Carla, como é que você vê essa questão?
4: Eu acho que eu puxo um pouco a questão do Cortella, porque há um movimento onde ele está se transmutando. Então, por exemplo, o crime organizado, ele está migrando para os golpes digitais, isso daí é algo que muda muito o cenário, e para o que se chama de empresas zumbis. Então, ele se apropria das empresas, faz o aporte nas empresas e acaba usando elas para lavagem de dinheiro. Então, ele entra no setor privado da economia e no setor produtivo. Então, isso também muda essa movimentação. Então, você acaba tendo menos essa violência, digamos assim, com relação aos homicídios, por causa dessa mudança de rota, digamos assim, do crime. Mas, por um outro lado, o que peca muito no Brasil é a questão da investigação. A investigação é falha e os dados estatísticos mostram um percentual muito baixo de solução dos casos. Então, eu acho que esse é o grande ponto a se atacar.
0: Veja a seguir, o Brasil registra o menor índice de desmatamento da Mata Atlântica em 40 anos. E veja também, medo de ficar desconectado do celular pode provocar ansiedade e insônia em idosos. A gente volta já.

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0: Você sabe o que é nomofobia? É o medo de ficar desconectado do celular. Mas se você pensa que isso só acontece com jovens, está enganado. Pesquisadores da Universidade Federal de Minas Gerais analisaram esse comportamento em pessoas com mais de 60 anos e descobriram que tempo demais no celular pode causar transtornos como insônia e ansiedade.
1: Seu Odálio fez do celular uma extensão dele mesmo.
2: É um vício que a pessoa pega, né? É um vício.
1: O aparelho é combustível para as rusgas entre o casal.
3: Vai me deixar nervosa. Quando eu vou deitar, ele vai, senta na cama e liga o celular. E eu fico brava. Porque eu quero dormir e ele com aquela luz do celular atrapalha.
1: A dependência das telas ganhou o nome nomofobia, que é o medo ou a ansiedade de ficar sem o celular.
4: Nossa, não posso ficar sem. Se eu esquecer, eu pago o motoboy para trazer.
1: Pesquisadores da Universidade Federal de Minas Gerais estudaram o impacto do uso de telas nos idosos. Durante 11 anos, 37 mil pessoas foram acompanhadas, 11 mil delas no Brasil. A pesquisa revelou que o medo de ficar desconectado é realidade em quem já passou dos 60.
5: O principal achado é que realmente depende, né, da relação que se estabelece entre a pessoa e o conteúdo, e que telas mais passivas, elas tendem a estar associadas a mais depressão. E as telas ativas, por exemplo, como o celular, né, que fornece a interação social, pode vir a diminuir a solidão. Em compensação, as pessoas costumam desenvolver o vício, né, o uso vicioso problemático.
1: Com tempo de sobra e o mundo ao alcance das mãos, é fácil se perder nessa janela virtual.
6: Umas 3 horas. E às vezes eu vejo um filme, um documentário, alguma coisa assim de política.
7: Umas 4 horas, mais ou menos, para informações, consultar banco, divertimento.
1: Assim como a quantidade de tempo gasto no celular importa, a qualidade desse tempo também. Os pesquisadores questionam se os idosos mantêm a mente ativa, lendo ou aprendendo algo novo na internet, se reforçam os laços sociais ou se estão cada vez mais isolados.
5: A pessoa, além de passar muito tempo na tela, ela também dedica uma parte grande da sua atenção, da sua saúde para aquilo ali, né? Então, a convivência, a conversa face a face, a convivência com as outras pessoas da família, às vezes o cuidado com a saúde, com o bem-estar, exercício físico, tudo isso vai ficando em segundo plano. Então, a gente começa a perceber que existe um problema aí, porque a tela acaba roubando, desloca o tempo de atividades saudáveis por atividades nas telas.
0: Ô Cortella, é curioso, porque, sei lá, 10 anos atrás a gente falava de uma eventual dificuldade que eles tinham de se conectar, de entender o celular. Agora que eles entenderam, estão viciados, né? Tem que ter equilíbrio.
8: Eu tô dentro, né? Eu tenho mais de 70. O interessante é que essa questão, ela pega as duas pontas de grupos sociais que têm uma ocupação menos intensa. Por exemplo, pessoas que estão marcadas pela intensidade do trabalho, da ocupação no emprego e outras atividades, ela diz, eu não tenho tempo para nada. E você tem um grupo que é de pessoas mais jovens e outros mais idosos que têm tempo sobrando. A ideia do tempo sobrando gera tédio. Uma maquininha dessa, né, que os ingleses chamam de mobile telephone, por isso nomo, né, no mobile, a nomofobia, ela é a ideia de você ficar largado, abandonado e ter um tempo livre sem ter o que fazer, né? E nesse sentido, o tédio é um grande movedor dessa questão. E por outro lado, o isolamento, né, de pessoas que ficam muito, né, distanciadas em função de grande cidade, família que está mais longe. Então, pega essas duas pontas, eu não tenho dúvida que esse é um impacto que a gente nem imaginaria, né, há 10 anos.
0: Tem que ter equilíbrio, né, Carla?
9: Eu acho que isso tem a ver um pouco com a questão da novidade. Volta um pouco no tempo. O rádio. Você também tinha o vovô e a vovó que ficavam ali, ou o avô no radinho o dia. Aí depois veio a televisão. E aí a pessoa passa o dia inteiro assistindo televisão. Agora a gente passa o dia inteiro viciada e grudada nessa lasqueira por aqui. Então, eu acho que também tem a ver com o fato de sermos analógicos e passarmos para essa vida digital. É também uma novidade.
0: E amanhã é o Dia Nacional da Mata Atlântica. Em 2025, o Brasil registrou o menor índice de desmatamento em 40 anos. O bioma começa a ser recuperado, mas ainda é um dos mais ameaçados.
10: A Mata Atlântica é lar de 100 milhões de pessoas. 7 em cada 10 brasileiros vivem em áreas do bioma. Está presente em 17 estados. É uma das florestas tropicais mais biodiversas do mundo, com espécies de plantas e animais únicos que só existem ali. Produtora de água e reguladora do clima, funções essenciais em tempos de emergência climática. Segundo o MAP Biomas, hoje resta menos de um terço da cobertura natural original, em fragmentos. Se forem consideradas áreas bem preservadas, são apenas cerca de 12%. Mas o índice de desmatamento do bioma em 2025 foi o menor dos últimos 40 anos, de acordo com a série histórica de monitoramento iniciada em 1985 pela ONG SOS Mata Atlântica e pelo INPE. Mesmo assim, a comemoração este ano dos 20 anos da lei criada exclusivamente para proteger a floresta está ameaçada. O Congresso Nacional aprovou na semana passada pautas antiambientais, entre elas a que elimina a proteção de campos nativos. A Mata Atlântica pode ser afetada.
11: A redução do desmatamento vem de medidas do governo federal que está combatendo e prevenindo o desmatamento, como o corte do crédito para desmatadores ilegais, o embargo de áreas com desmatamentos ilegais e o aumento da fiscalização. Por outro lado, tudo isso está sendo contestado no Congresso e pode permitir retrocesso e a volta do aumento do desmatamento.
10: Especialistas chamam a atenção para o potencial econômico da restauração da vegetação nativa da floresta. O bioma é reconhecido pela ONU como referência mundial da década de restauração de ecossistemas, que vai até 2030. No sul da Bahia, ocorreu recentemente a primeira comercialização de créditos de carbono a partir desse tipo de iniciativa.
12: Uma das alternativas para a gente manter a floresta em pé, plantar a floresta para extração de madeira, né, de forma manejada ali, mas mantendo os serviços ecossistêmicos. Além disso, a gente também pode pensar no que a gente tem chamado de restauração produtiva, que é, por exemplo, plantar sistemas agroflorestais.
10: O Jornal da Cultura mostra em primeira mão a campanha do Centro Nacional de Pesquisa e Conservação de Aves Silvestres, em parceria com o Instituto Chico Mendes de Conservação da Biodiversidade, que será lançada nesta quarta-feira. Escute as Aves da Mata Atlântica reúne a atriz Dira Paz e o escritor Daniel Munduruku. Eles lembram que a Mata Atlântica resiste e pede cuidado.
13: Cadê a Mata Atlântica que estava aqui? O fogo comeu. O gado comeu. A motosserra comeu. O concreto comeu. Mas nem tudo está perdido, pois nós temos um plano. Escutemos as aves da Mata Atlântica antes que não as escutemos mais.
0: Ô Carla, e falta também entender o valor econômico da floresta em pé, né? Que é valiosíssima.
9: Ela é valiosíssima, porque senão a gente vai incorrer num erro brutal, que é quanto custa a floresta em pé? Derruba ela e depois a gente vai ver quanto que custou para refazer. Não é possível isso. Então eu acho que este é o valor, inclusive para as gerações futuras. Há que se pensar nesse ponto. Então eu acho que esse é o caminho e há uma esperança aí, apesar de estar muito diminuta, eu acho que há uma esperança aí.
0: Cortella, como é que você vê essa questão? A gente tem que pensar no planeta que a gente vai deixar para os nossos filhos também, né?
8: Pois é, uma das coisas mais sérias é fazer o que eu chamo de saque antecipado do futuro. Isto é, a atual geração descuida daquilo que é um recurso que será necessário, né, para quem nesse planeta estiver, qualquer forma de vida, mas adiante nós vamos gastando desde agora, como se não houvesse amanhã, né? E nesse sentido, havendo amanhã, o descuido em relação a isso, ele é um deslize ético fundamental. forte, é uma falta de zelo imensa e ao mesmo tempo é um ato de desamor à própria ideia. Quando você vê a noção de ouvir os pássaros, de observar a natureza, não é uma coisa romântica, negativa, de assim, aquela coisa melosa, ao contrário, é um ato amoroso. Fica tão estranho falar em amor nos tempos atuais quanto falar em floresta, em pássaro cantando. Que pena, precisa recuperar.
0: Eu agradeço a presença da economista e professora da FGV São Paulo, Carla Bene, e do filósofo Mário Sérgio Cortella. Boa noite, foi um prazer tê-los aqui. E nós terminamos essa edição com uma homenagem a Sonny Rollins, o saxofonista norte-americano, uma das lendas do jazz, morreu aos 95 anos em Nova York e a causa da morte não foi divulgada. Conhecido como o Colosso do Saxofone, Rollins desenvolveu um jeito próprio de tocar, marcado ali pela técnica apurada, pela improvisação. Ele lançou 60 discos e participou de álbuns de outros artistas, como Miles Davis e Rolling Stones. Para você, uma boa noite. O Jornal da Cultura volta amanhã.

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5: É muito bom contar com a sua companhia todas as noites. Aqui a gente ouve boa música, a gente fala da vida, a gente compartilha ideias e a gente, na verdade, só reconhece no outro aquilo que tem dentro da gente. Se os nossos olhos forem bons, todo o nosso corpo também será. Procure enxergar o que há de bom no outro e você com certeza encontrará em você muitas qualidades. Para começar mais uma sequência, Robbie Williams, Feel.

Marília Mendonça marca presença no Slow. Alô, porteiro. Um beijo para o Fernando, final do telefone 9004. Ana, sou motorista e não perco o Slow. Boa semana. Para você também, Fernando. Muito obrigada pela participação. Carlinhos,

Ana Paula, adoro a sua programação. Gostaria de ouvir Placa Luminosa. Anotado o seu pedido, Carlinhos. Um beijo. E o Leomar. Aninha, gostaria de lembrar que precisamos fazer algo pelos nossos irmãos no Rio Grande do Sul. Verdade, Leomar. Muito obrigada pela sua participação. Procure um posto de coleta, uma igreja, algum lugar que você possa deixar a sua doação.

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1: 10:25.
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Quero lembrar que além da sua música preferida aqui no Slow, você pode também compartilhar a sua história de amor. E se você não quer compartilhar a sua, você pode compartilhar a história de alguém que você conhece, uma história que marcou a sua vida. Participe do quadro Amor de Cinema, mande um recado pra gente lá no facebook.com/programa no Ritmo do Amor, que a nossa produção entra em contato com você. Aqui no Slow, sempre às terças e quintas, tem o quadro Amor de Cinema. O veterano Phil Collins, para começar e muito bem a sequência, Against the Odds.

aqui no Ritmo do Amor, um dos sucessos do Bruno Mars, Grenade. Antes, Rita Lee, Doce Vampiro. Um beijo para o Thiago, final do telefone 8894. Um beijo para a Marisa, final do telefone 9072. Um beijo para a Valesca. Ana Paula, adoro a sua programação. Mande um beijo para o meu marido, Ademir. Hoje completamos 24 anos casadíssimos. Um beijo para vocês, felicidades. E um beijo também para Ana Paula, minha xará. Oi, xará, uma linda noite para você também, obrigada. Ela gostaria de ouvir Roupa Nova e eu já anotei o seu pedido.

passar 2 horas com você. Eu ficaria mais tempo aqui, mas está na hora de encerrar o Slow desta segunda com Roupa Nova, Força do Amor. E antes eu toquei Chris de Burgh, Love is My Decision. Para você uma semana excelente, uma semana extraordinária. Creia que fazendo a sua parte, as coisas vão melhorar. Aqui você pode pedir a sua música, mandar um beijo para quem você gosta. Participe no facebook.com/programa no Ritmo do Amor. E eu te espero no meu Insta, sou Ana Paula Barros. Beijo da Ruiva, fica bem.

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1: 10h52.
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0: Cor da Pedrinho. Quem lembra dessa música? Segunda-feira pega no tronco ou não, hein, gente? E o mood de segunda-feira, que loucura! Aqui é o Rodrigo Campos no seu radinho. Bora abrir os trabalhos e começar a semana juntos, hein? Deus abençoe, vai ser uma semana boa pra todos nós, gente. Simbora, tá tudo jóia por aí? Tudo jóia, jóia? Então demorou, vamos ouvir música. Hoje vai ter Murilo Rufi.
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0: Vou tocar Isa com Ivandro. Marília Mendonça.
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0: Você gostou, né? Então vamos lá, pra começar os trabalhos tem Simone Mendes, tá no ar o Top Tunes.

Eis aí, mó paz, Isa e Vandro aqui no nosso Top Tunis. Gente, Henrique e Juliano surpreenderam seus fãs quando lançaram de uma vez só 11 faixas do DVD To Be Brasília, gravado no Mané Garrincha. Entre elas veio o hit Devia Ser Proibido. A música fala sobre presenciar um antigo amor beijando outra pessoa.

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1: 11:19.
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segundamos! Boa segunda, boa semana, dia 20 de maio, hein? Já já dá o prazo de entregar o imposto de renda, não esquece. A pergunta que eu faço sempre aqui é: falta muito pro 13º? Gente, aqui é o Rodrigo Campos no seu radinho. Bora continuar o Top Tunes. Kleber e Cauã e Manu Batidão.

Grupo Doce Encontro, Alucinado. Gente, Marília pra sempre Marília, né? Ao gravar o terceiro DVD da sua carreira sertaneja, Yasmin Santos fez questão de reverenciar sua maior inspiração. Em seu novo projeto, gravado em São Paulo, a cantora homenageou a saudosa Marília Mendonça. Pra quem não sabe, a Yasmin Santos ficou conhecida justamente por conta da semelhança na voz com a Rainha da Sofrência. E por isso a artista fez questão de exaltar a eterna Rainha Marília Mendonça. Yasmin Santos disse que ela só está onde está por conta das portas que a sua ídola abriu para as mulheres no gênero sertanejo. Que legal, bora ouvir Escrito nas Estrelas, Lauana Prado.

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1: 11:44.

0: acho o termo criança prodígio bastante problemático.
1: Toda criança é um prodígio.
0: Exatamente. Há muita pressão nessa profissão.
1: Você tem que suportar isso.
0: Ok, onde eu coloco isso?
1: Você nunca brincou com uma máquina de chicletes, né? Na sua infância de pianista.
2: Pressão por um bom desempenho, nervosismo antes de subir ao palco e histórias de uma criança prodígio. Na Tiny House de Steven Walter, na Alemanha, três profissionais falam sobre o lado pessoal de suas carreiras musicais. Steven é diretor artístico da Beethoven Fest em Bonn, na Alemanha. Mas depois do expediente, ele se torna um apresentador de talk show, ao lado de Coco Elaine, que toca viola e canta. Anos atrás, Coco decidiu investir em seus próprios projetos, combinando música clássica e pop. A convidada de hoje é Danai Durkin. Com apenas 11 anos, Danai entrou para uma das mais renomadas escolas de talentos musicais da Alemanha, abrindo caminho para uma carreira internacional.
1: O que você quer beber?
3: Cheers.
1: Que bom que você está aqui.
0: Estou animada.
4: Yamas.
5: Olha só, nós trouxemos esse piano especialmente para você.
1: Montanha acima.
0: Um grande piano em uma pequena casa.
1: Pela primeira vez, uma estreia.
5: Eu nem preciso perguntar se você quer experimentar.
0: Eu ia pedir agora mesmo se posso tocar.
5: Com certeza.
1: Que disposição.

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1: 12:30.
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1: 1:02. 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
1: 1:32.
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1: 12:01.

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1: 3 horas.
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1: 3:32.
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1: 4 e 3. 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
1: 4:24.

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7: 5 horas.

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0: Cheguei! Olá, gente querida! Bom dia! Quarta-feira, 27 de maio, o 27º dia do quinto mês deste ano. Quarta-feirona, e nós começa por aqui mais um dia de trabalho, começando mais uma edição do Alvorada, pedindo as bênçãos de Deus que nos dê força e saúde, que nos permita continuar cumprindo a nossa missão. Obrigado, meu Deus, por mais esse dia, por mais este momento, mais essa oportunidade de estar aqui mais uma vez em 104.9. E obrigado você que está aí do outro lado com o rádio ligado, você que é a razão de nós estar no ar. Você que está no sítio, na chácara, na fazenda, em qualquer parte da cidade, em qualquer parte da região. Um ótimo e abençoado dia. Zezé de Camargo Luciano, vai dar tudo certo. Já está no ar, o Alvorada Sertaneja.
1: Brasil!

0: Alô, você motorista, você trafegando nas estradas da nossa região, tá chegando a Rio Maria, seja bem-vindo, tá saindo, faça boa viagem. E você dirigindo pelas ruas e avenidas da nossa cidade, também muito obrigado aí pela carona. Alô, feirantes, é o feirante não, rapaz, os agentes de limpeza pública, agente de segurança, vigilante, você padeiros e açougueiro. Bom dia, a partir desse momento nosso WhatsApp já está liberado, 991055722, para você mandar a sua mensagem de texto ou mensagem de áudio, da forma que você preferir. Lembrando que daqui a pouquinho tem a oração da manhã com o padre Reginaldo Mazotti, daqui a pouco também tem o programa, aliás, tem previsão do tempo e notícia da hora. E muita música pra gente curtir essa manhã de quarta-feira. E daqui a pouquinho também a gente começa a atender os primeiros pedidos musicais. Hoje é quarta-feira, 27 de maio. Hoje é dia do Serviço de Saúde do Exército, dia do profissional liberal, dia da imprensa do interior. Hoje também é dia de Santo Agostinho de Cantuária. E dia de muita música aqui com a gente da 104.9. Sérgio Reis, o menino da gaita, Peão Carreiro e Zé Paulo, Porta do Mundo.
1: Brasil!

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1: E a hora certa agora são 5:21.
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3: É o seguinte, essa moda que nós vamos cantar aqui agora é um acontecimento verídico, viu, moçada? Vamos contar pra vocês em música, mais ou menos assim, ó.

0: tá beleza, hein, rapaz?
1: 5:26.
0: 5:26 pra você não perder seus compromissos.
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0: Eita, beleza, né? Você pegado no peito as queijeiras.

0: Você pegar do peito da esquejeira. Bom dia. Você que tá ligando pela primeira vez, seja bem-vindo. Ai, ai, hein? Eita, rapaz. Alô, senhor Eloy. O senhor Eloy socorrista lá. É socorrista do SAMU lá em Duque de Caxias, né? Bom dia pra você, viu, senhor Eloy? Um abração. Senhor Altair, aí em Brasil Novo. O José Filho, lá na Fazenda Andorinha. Ô, José Filho, vamos tocar o berrante aí, né? Acordar a rapaziada. Ei, beleza, hein? O Berivaldo tá correndo atrás do cavalo. Eita aí, né? A Nayara tá escovando os dentes. A Deuzenita sorrindo. É, né? A Terezinha tá assim, ó. Eita. Tá aí, né, rapaz? O Fábio, é? Alô, Fábio. O Fábio lá da Panificadora e Supermercado São Francisco. O Fábio tá, também tá sorrindo lá hoje, é? Tá aí, menino. Ah, que beleza, né? Vamos acordar, minha gente, é hora de levantar.
1: O que é isso, meu pai do céu? Vamos levantar, meu velho.
0: Vamos levantar, meu velho.
2: Vai não, ele não vai não.
0: Vai não, é? Quarta-feira, rapaz. Ele tá com aquele sono, é? Vai não, né? É com você, dona Maria. Vai lá.
3: Vai lá, dona Maria. Pega o balde, dona Maria. Agora, joga água nele.
4: Coloca, não joga não, não joga não. Já vou levantar. Não joga não, rapaz. Não dorme manhã não. Não joga não.
0: Joga não, né? Daí. Alô, Edson. O Edson aqui do setor Rebou. Bom dia, viu, Edson? Alô, Jason Filho, popular Ferrim. Bom dia pra você.
5: Ei, bicho, para de conversar e toca uma música pra nós.
0: É agora, rapaz. Eduardo Costa, boiadeiro errante. Na sequência tem Chico Rei Paraná. É berrante da saudade. Eita, agora esse bloco aqui só deu berrante, né, rapaz?

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1: E a hora certa agora, 5:37.
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13: 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Então, né? E você que já foi sorteado, e rapaz, você já foi sorteado, então fique atento, né? Fique atento aí, a entrega será sábado, a partir das 9:30 da manhã, viu? Se você não pode vir, você mora longe, mora fora da cidade, né? Da área urbana, né? De Rio Maria, não pode vir, manda aí um representante, né? Um seu procurador, tá legal? 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Eu, Nego e Solimões, vem na

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0: ele mesmo. 5h47 é a hora do nosso recado. Continua a festa do Divino Pai Eterno até o dia 31 de maio, com celebração da Santa Missa, orações e celebração da Palavra de Deus todas as noites, sempre às 19h30, na Capela Divino Pai Eterno, localizada na Avenida 14, Torre Bu. Venha, traga a família e os amigos e participe de mais este evento social religioso. Vem aí, pouso de folia de reis, né? Pouso dos foliões de Santos Reis, na dia 3 de junho, na casa do Paulo e da tia Tonha, lá no Liberdade. Alô, tia Tonha, bom dia também para todos os foliões, né? Olha, precisa-se de um casal que tenha experiência em serviço de vaqueiro e trabalho de doméstica e queira trabalhar em fazenda localizada a 20 quilômetros de Xinguara, sentido Rio Maria. O casal interessado ligado 99152-3428. Precisa-se de costureira ou de quem deseja aprender a profissão. Interessada, procurar na rua 11, ao lado do Sintep de Rio Maria, ou ligue 99154-0753. Repetindo, 99154-0753. Fala com a Adelina. Daqui a pouquinho tem previsão do tempo e tem notícia da hora. Tem a cotação do mercado bovino. E tem ainda muita música pra gente curtir nessa manhã de quarta-feira, né, rapaz? Eita, a Terezinha que tava roncando, rapaz. Eita, tava dormindo, né? Eita, menina, tá aqui pedindo modal. Quem tá roncando também é o Valdeci lá do sítio Andorinha. Eita, rapaz, que isso, né? Ah, o Carlos Alves aqui na Avenida 12 tá com problema.
2: O problema aí.
0: Eita, o problema do Carlos Alves, que ele esqueceu onde colocou a chave da moto, tá? Tá aí. Alô, seu Vilásio, bom dia. Seu Vilásio tá sorrindo, né? Tá aí, rapaz. Alô, Zé Maria. O Zé Maria tá na Rua 9, tá brigando com a cachorrada. Alô, Zé da Farmácia. Zé da Farmácia na Avenida 10, né, mãe? Tá aí. Bom dia pro nosso ouvinte lá na Avenida 18. Ai, ai. 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Fique atento que a qualquer momento, né? A qualquer momento, a qualquer momento você vai receber a ligação premiada, viu? Hoje nós vamos sortear o quê? Ah, rapaz, hoje nós vamos sortear uma camisa, né? Uma camisa personalizada. Então fique atento, viu, menino? Fique atento. Eita, menino, tá bom, né? 5h51, vou falar com a Terezinha. Ah, Terezinha, já preparou o café da manhã aí, já? Eita, cafezinho cheiroso, bom danado, é gente aqui só na saudade. Alô, Vilma, a Vilma é a divina aí no Planalto, né, também, ligadão com a gente.
3: Então, bom dia, rode uma música pra mim aí, uma música bem boa aí.
0: Vou é, bem boa.
3: Pode ser aquela Coração.
0: Coração, tá certo.
3: Ofereço pra você, então eu estiver ligado.
0: Obrigado.
3: Já que for café, tomei o café agora, mas já tá indo pro lago fazer uma caminhada.
0: Ah, então, tá certo. Então, na
3: quarta-feira, pra você abençoar, que Deus possa abençoar a cada momento. Eu tô achando obrigado, um ótimo dia.
0: Tá abração, certo. Tchau. Fazer caminhada é bom, rapaz. Eita, alô, Zé Fernandes, bom dia, o Zé Cabelo Fino. Bom dia pro nosso ouvinte aí no setor Beira Rio. Alô, Ezequias Magrão, o Ezequias Magrão tá lá em Paroapebas. E também a Delmísia. A Delmísia tá lá em Mineiro, no Estadão de Goiás, bem na cabeceira do Araguaia, né? O Manuel Messias, o popular Manuel Américo, o Vascaíno Apaixonado, tá conectado com a gente lá em Gurupi. Bom dia também pra você, viu? Vamos trazer o Mandão, né? A Terezinha pediu, a gente toca. Coração, Milionário Zé Rico. Na sequência tem Brusa Vermelha com Gini Geno. E vem aí Oração da Manhã com o Padre Reginaldo Manzotti. Enquanto isso, a gente vai ali fora tomar um cafezinho, molhar a palavra. Eu volto daqui a pouquinho. Continua aí.

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1: Maria. Bom dia, meus irmãos e irmãs. Que bom que você está aí começando esse dia clamando o nome de Jesus. Que maravilha, né? Esse Jesus que quis e quer ser alimento em cada missa. Isso mesmo, quando você vai a uma missa e comunga, você recebe Jesus. Em nome do Pai, do Filho e do Espírito Santo, amém. Amado Jesus, o despertar de um dia, o nascer do sol, o canto dos pássaros, é um louvor da criação ao Criador. Senhor Jesus, o meu dia é feito de muitas horas, de muitos acontecimentos. Coisas boas e ruins poderão acontecer. Passarei por momentos difíceis. Mas, Senhor, eu creio que, como ressuscitado e vivo, me acompanharás em todos os momentos e em todas as situações. Por isso, eu desperto animado, alegre, feliz, porque eu tenho a certeza, amado Jesus, que se Deus é por nós, quem será contra nós? Senhor, que essa determinação em meu coração me faça ter uma fé, mesmo que como um grão de mostarda, mas capaz de dizer não ao erro, de renunciar ao pecado, de ser uma pessoa boa, Senhor, no dia de hoje. Amado Jesus, coloque em mim os teus sentimentos, humildade, mansidão, paz. Amado Senhor, eu peço pela força da Eucaristia, que eu esteja tão fortalecido de Deus, que nada me afaste da tua presença. Jesus, que quiseste se fazer alimento, comida e bebida, alimente a minha vontade, sustenta-me na busca do bem, dai-me forças para peregrinar por todo este dia. Jesus, fonte inesgotável de graça, abençoe cada minuto, cada hora deste dia. Esteja ao meu lado, Senhor. Pai nosso que estais no céu, santificado seja o vosso nome. Venha a nós o vosso reino. Seja feita a vossa vontade, assim na terra como no céu. O pão nosso de cada dia nos dai hoje. Perdoai-nos nas nossas ofensas, assim como nós perdoamos a quem nos tem ofendido. E não nos deixeis cair em tentação, mas livrai-nos do mal. Amém. Graças e louvores se deem a todo momento ao Santíssimo e Diviníssimo Sacramento. Um bom dia na presença de Jesus para todos.

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1: 6 e 4. 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

0: 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Você acabou de ouvir aí Douglas e Ramon, entre ele e eu.
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0: 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É comigo, Alvorada Sertaneja, de segunda a sábado, sempre neste mesmo horário. É comigo mesmo. 6:10, daqui a pouquinho vai atender aqui o Ezequias Magrão. Ô Ezequias! Ezequias Magrão que tá lá no Paraupebas, né? Daqui a pouquinho, viu, Ezequias? Daqui a pouco tem previsão do tempo e notícia da hora. Vamos aqui para os destaques do Notícia da Hora de hoje, quarta-feira. Pessoas negras são maiores vítimas de homicídio no país. Governo do Pará abre 980 vagas para programa Talentos Esportivo. Avião brasileiro vai transportar alimento entre cidades bolivianas. Semana da Enfermagem espera reunir 40 mil pessoas no Pará. INSS terá prazo de 30 dias para liberar salário maternidade. É o que você vai ouvir daqui a pouquinho no Notícia da Hora.

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Hoje nós vamos sortear uma camisa, né? Uma camisa personalizada. O Ezequiel pede, a gente toca. Guilherme Santiago, não desligue o rádio. Rio Negro Solimões vem na sequência. Como te esquecer?

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1: E a hora certa agora são 6:21.

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0: Ele mesmo. Alô, Preta aí do Jardim Paraíso, bom dia pra Marizete também. O Oziel e o Galego lá no Residencial Alvorada, a rapaziada aí do Residencial Alvorada, bom dia, né? Nosso vídeo aí das casas populares, aí no setor de Chacra, o nosso vídeo aí no centro da cidade, também ligadão, Vila Verde, no Jardim Maringá, 1 e 2. Aqui no setor Rimbu também, nosso bom dia. Vamos atender o nosso ouvinte, né, pai? Lembrando que daqui a pouquinho tem previsão do tempo e tem notícia da hora. Vamos falar aqui com que, pai? Ah, o Fábio, rapaz, eu vi. Eita, o Fábio mandou até aqui uma foto aqui, pai. Ah, os pãozinho de queijo ali, ó. Eita, menino, pãozinho de queijo quente, feito na hora, é bom demais, né, rapaz? Fala aí, ô Fábio. O
3: Guilherme Silva, Barquinho de Ouro.
0: Ah, tá.
3: Beijo pra você aí.
0: Tá legal.
3: Já ouvi na rádio, de bom pra todo mundo aí.
0: Alô, menino. O Fábio, ela... É padeiro, né, rapaz? É padeiro lá da Panificadora e Supermercado São Francisco. Alô, rapaziada aí do Supermercado São Francisco. Bom dia. Alô, Zuquinha. Bom dia pro Zuquinha. Fala, dona Zilda.
4: Bom dia, Jota Neto. Bom dia pra você. Bom trabalho, Jota Neto. Quero ouvir a música com Paula Fernandes, Parceiro de Fogo. Bom dia pra você. Tudo de bom.
0: Obrigado. Pediu, a gente toca.

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1: O ideal para você informa agora, 6:35.

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8: A maior cooperativa de crédito da região norte do Brasil informa agora às 6:37.
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1: A região norte terá uma quarta-feira, dia 27, de tempo instável e chuva forte em vários pontos da região. Segundo o Instituto Nacional de Meteorologia, o IMET, os maiores volumes de chuva devem atingir o norte do Amazonas, Pará e Amapá, com possibilidade de temporais ao longo do dia. Mesmo com a instabilidade, o calor continua predominando. Amazonas, Rondônia e Acre terão pancadas de chuvas isoladas e trovoadas típicas da estação. Já Tocantins deve ter tempo mais firme e ensolarado na maior parte do estado. Entre as capitais, Rio Branco registra mínima de 22 graus. Já a máxima pode chegar aos 33 em Belém e Palmas. Juline Pogorzelski, o tempo e a temperatura.
2: E a previsão do tempo para hoje, quarta-feira, em Rio Maria, é de sol com algumas nuvens e os termômetros marcando mínima de 18 e a máxima de 32 graus e 98% de umidade no ar. Pessoas negras são maiores vítimas de homicídio no país. Hoje é quarta-feira, 27 de maio, 27º dia do quinto mês deste ano. Hoje é dia do Serviço de Saúde do Exército, dia do Profissional Liberal, dia da Imprensa do Interior e dia de Santo Agostinho de Cantuária. Lembrando que continua as festividades em homenagem ao Divino Pai Eterno, no bairro Setor Rebo. Lembrando que vem aí pouso de folia na casa do Paulo e da tia Tonha lá no Liberdade. 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
2: 6:41. As desigualdades estruturais aliadas à criminalidade em geral e ao forte preconceito racial existente no Brasil fazem com que a violência letal contra pessoas negras permaneça em um patamar elevado. De acordo com os dados divulgados pelo Atlas da Violência 2026 e pelo Instituto de Pesquisa Econômica Aplicada, o IPEA, e o Fórum Brasileiro de Segurança Pública, só em 2024 foram registrados 32.820 homicídios de pessoas negras, correspondendo a 77% do total de homicídios contabilizado naquele período. A taxa verificada foi de 27,3 mortes para cada grupo de 100 mil pessoas negras, o que significa 89,9 pessoas negras assassinadas por dia no país. Entre os não negros, a categoria que abrange brancos, amarelos e indígenas, foram contabilizados 9.234 casos no período e teve uma taxa de 10,1 homicídio por grupo de 100 mil pessoas. Governo do Pará abre 980 vagas para programa Talentos Esportivos. O governo do Pará, por meio da Secretaria de Estado de Esporte e Lazer, realizará nos dias 2 e 3 de junho as inscrições para o programa Talentos Esportivos. O atendimento será realizado no auditório do Estádio Olímpico do Pará, o Mangueirão. Ao todo, serão disponibilizadas 980 vagas gratuitas para as modalidades ginástica artística, voleibol, tênis de quadra, tênis de mesa, basquete, futsal, natação, atletismo, treinamento funcional, hidroginástica e salto ornamentais. As atividades serão ofertadas no turno da manhã e da tarde, atendendo diferentes faixas etárias. A iniciativa se volta à formação esportiva, inclusão social e descoberta de novos talentos novos atletas no estado. O programa garante aulas gratuitas para crianças, adolescentes, jovens e adultos com faixa etária entre 6 e 49 anos de idade. O programa é realizado em parceria com a Universidade do Estado do Pará e com a Secretaria de Estado de Educação do Pará. Avião brasileiro vai transportar alimento entre cidade boliviana.
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2: Agora 6:44. O Brasil vai transportar internamente alimentos entre a cidade boliviana de Santa Cruz de La Sierra, região mais baixa do país, até a capital de La Paz. A ajuda humanitária ocorre em meio aos protestos pela renúncia do presidente da Bolívia. A operação, ainda sem data prevista, é coordenada pelo Ministério das Relações Exteriores, Ministério do Desenvolvimento Agrário e em parceria com o Ministério da Defesa, que solicitará aeronaves à Força Aérea Brasileira, a FAB. O avião deve partir de Brasília até La Paz com alimentos para minimizar os efeitos dos bloqueios de estrada que já duram mais de 3 semanas, o que causa desabastecimento na capital boliviana. Semana da Enfermagem 2026 espera reunir 40 mil pessoas no Pará.
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2: 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Agora 6:46. A 21ª semana da enfermagem do Pará, promovida pelo Corém Pará, vai mobilizar profissionais e estudantes de todo o estado, com abrangência em mais de 40 municípios, e a expectativa de reunir cerca de 40 mil participantes. Em Belém, a agenda está marcada para os dias 28 e 29 de maio, onde serão oferecidas oficinas e minicursos de debate sobre o tema. Mercado do Boi Gordo nesta quarta-feira.
3: É hora da cotação da Arroba do Boi. 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
2: Agora 6:46. O preço do boi gordo apresenta alta de 0,46% desta quarta-feira, com arroba negociada a R$347,80 no estado de São Paulo. Maior praça do mercado bovino. Já no estado do Pará, os preços continuam estáveis nas principais praças de negócio, com o produto cotado a R$336,50 em Redenção e em Marabá, respectivamente. Já em Paragominas, o produto é negociado a R$345. INSS terá prazo de 30 dias para liberar salário maternidade.
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2: 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Lembrando que continua a festividade em homenagem ao Divino Pai Eterno, bairro Setor Rebu. Lembrando também que vem aí pouso de folia de reis na casa do Paulo e da Tia Tonha, lá do Liberdade. Lembrando que continua a programação especial 27 anos da Berocan FM. 6:48. Nova lei prevê concessão automática do benefício em caso de atraso na análise dos pedidos feitos pelo Instituto Nacional do Seguro Social, INSS. A nova regra passa a contar do dia 26 deste mês, ou foi ontem, né? Com um prazo máximo de 30 dias para analisar e conceder pedido de salário maternidade. A mudança foi estabelecida pela lei de número 15.415/2026, publicada no Diário Oficial da União. Pela lei publicada, caso o processo não seja concluído dentro do período determinado, o benefício deverá ser liberado automaticamente. A medida cria uma concessão provisória do salário maternidade, mesmo antes da análise definitiva dos critérios exigidos pela Previdência Social. Porém, após a análise do pedido, se o INSS identificar que a beneficiária não possui direito ao salário maternidade dentro das prerrogativas, o pagamento será interrompido imediatamente. Prefeituras partilham 5,9 bilhões de reais do terceiro decênio do FPM deste mês.
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2: Agora 6:50. Os municípios brasileiros vão partilhar na sexta-feira, dia 29, o terceiro decênio de maio do Fundo de Participação dos Municípios, o FPM. Ao todo, os entes locais partilham 5,9 bilhões de reais. O valor corresponde a um salto de aproximadamente 3% de aumento em relação ao montante repassado no mesmo período do ano passado. Porém, 12 municípios estão com os repasses do FPM bloqueados. Se não forem sanados, as pendências até sexta-feira, os 12 municípios que estão bloqueados deixarão de receber as parcelas do FPM. 5:51. Aliás, 6:51. Continua a programação especial 27 anos da Berocan FM. 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Agora. Aqui o Alvorada continua e o Notícia da Hora promete voltar amanhã neste mesmo horário. E você fica sempre atualizado com as principais notícias do dia no Jornal da Berocan ao meio-dia e no Berocan Esportivo e também nos nossos plantões durante a nossa programação. E você pode consultar aí as notícias divulgadas em nossas páginas sociais, www.radiofm.com.br.
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1: E a hora certa agora são 6:53.
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0: 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Bom dia!
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0: Eita, bom demais, né? Você tá em casa, você tá no trabalho, você que tá aí reunido com a família, no aconchego do seu lar, tomando aquele cafézinho bem brasileiro. Alô, dona Marinha. A dona Marinha lá do Laboratório Exame. Dona Marinha tá sorrindo, ah? Eita, menino. Ah, né? Quem tá sorrindo também? Quem tá sorrindo, né? Quem é que tá sorrindo? É o Ceará, rapaz. O Ceará lá no Cascalinha. Pode sorrir. Sou Sebastião. Também do Cascalinha. Ah, o nosso sistema aqui tá girando, né, rapaz? Tá girando, tá girando. É, o nosso sistema tá girando, viu? A qualquer momento você que cadastrou, então fique atento. Hora da ligação premiada. Vamos ver quem é que tá aqui, quem é que o nosso sistema conseguiu encontrar aqui. Olha, leva aí a resposta correta, viu, gente? Ah, eita de acho, o negócio aqui complicou, né? Tá aí. Vamos ver aqui. Vamos ver, né, rapaz? Vamos ver. Então. Rapaz, tá dormindo, será? Hoje tá valendo. Oi? Oi?
3: Oi? Oi?
0: Ei, rapaz, perdeu. A palavra não é essa, rapaz. A palavra. A palavra não é essa, rapaz. Eita, rapaz, perdeu a camiseta. Vamos aqui pro próximo. O nosso sistema tá rodando, né? Nosso sistema tá rodando. Agora vamos ver quem é que é, rapaz. Tá aqui com a gente. Ah. Como é, quem é que tá rodando? O sistema aqui é que encontra aqui, né, rapaz?

demorando, rapaz. Tá demorando. Ei, tá demorando, rapaz. Alô? Tá difícil de encontrar, né? Ei, tá difícil de encontrar aqui a rapaziada, rapaz. É. Ai, ai. Vamos lá pra. Vamos lá. Vamos. Rapaz, o encontrou aqui? Quem é? Vamos ver. Eita, difícil, tá difícil. Tá difícil hoje, né? O sistema aqui tá difícil hoje, rapaz. Ah. Vamos ver aqui, o sistema tá rodando, tá rodando. Vamos encontrar mais alguém. O rapaz perdeu aí, né? Ah, tá. Vamos ver aqui quem é que é. A gente vai encontrar aqui. Tá longe, né, rapaz? Tá longe. Tá longe, tá longe. Ai, ai. Menino, cadê, rapaz, o pessoal? Eita, difícil, né, rapaz? Tá difícil.

Ai, ai. Eita, tá, o tempo tá passando, rapaz, o tempo tá passando e nós não consegue, o sistema não consegue encontrar aqui, rapaz. É, tá difícil, né? Vamos ver quem é aqui, rapaz, aqui com a gente. Ah, sim, encontramos aqui uma aqui, rapaz. Ah, o sistema parou. Vamos lá, mais um. É, três tentativas. Passou, acabou.

0: Tá dormindo, né? É? É, rapaz, parece que a pessoa tá dormindo.
1: Alô?
0: Rapaz, perdeu, a palavra não é essa, rapaz, perdeu a camisa, rapaz. Hoje tá sorteando uma camisa, rapaz, personalizada. É, a resposta não é essa, né? Não é essa. Vamos pro próximo. É, 3 tentativas aqui, vamos ver. Mais uma.

É, a pessoa tá dormindo. Tá longe do telefone. Ai, ai. Vamos, abre uma sessão aqui. Uma exceção é três tentativas. Vamos pra quarta tentativa, né, rapaz? A quarta tentativa. Ok? O sistema tá rodando. Vamos encontrar aqui. Vamos ver quem é que tá com a gente. Lembra a frase correta, viu, gente? A frase correta. Vamos mais uma aqui. A quarta tentativa, valendo uma camisa personalizada, ligação premiada.

0: Esse também tá dormindo. Eita, menino. Essa também tá dormindo, né? Tá dormindo. Ai, ai. Menino, que é isso? E o tempo tá passando, rapaz, o tempo tá passando, né? É, fica pra próxima, né? 4 tentativas e não responderam a frase correta, outros não estavam no momento, tudo perto do telefone, e vamos atender aqui então o nosso ouvinte que tá ligado com a gente. Bem, vamos ver quem é que tá aqui. 7:09 agora. Ai, ai. Eita. Quem é que tá com a gente aqui, rapaz, que tá pedindo modão? Quem é? Ah, o Damião. Fala, Damião, o que você manda?
1: Fala, Jota, né?
0: Oba.
1: Barreirita. Cadeira amiga.
0: Que tá legal, cadeira amiga.
1: Do Pague Liberdade.
0: Tá falado. Tem mais uma aqui? Benivaldo. Fala, Benivaldo.
2: Fala, Jota Neta.
0: Oba. Bom demais,
2: velho. Engenho, Sina.
0: Sina.
2: Essa galera que tá pegada no peito das guerreiras, hein?
0: É mesmo.
2: Ô, Jota Neta, um bom dia pra você.
0: Tá certo. A preta lá do Jardim Paraíso tá perdendo... Roberta Miranda faz amor comigo. Vamos falar aqui com Ismael. Fala, Ismael.
3: O rádio continua assim. Hã?
4: Ah, FM, bom dia.
0: Bom dia.
4: Anos, né? Olha, o Neto, bota o Alanha lá de pra cantar aí, tá? Dois passarinhos. Ok, bom dia.
0: Ô, rapaz, é o Bia. É, Bia, seu áudio tá complicado. Não deu pra entender direito, não, rapaz. Tá? Não dá pra entender direito, não. Você manda depois pra outra aí, é? Alô? Ai, ai. Ah, tem mais um ouvinte aqui. Fala, Luciene. Oi.
5: Passa a música aí, Franguinho na Panela.
0: Franguinho na Panela. Você. É, tá bordão, é, pai?
5: Eu tô da rádio.
0: Tá legal.
5: Tô pra Nalto.
0: Tá falado.
5: Pro meu neto.
0: Seus netos.
5: E quem tá vendo o programa.
0: Tá falado.
5: Tchau, obrigado.
0: Tchau e obrigado. Eita. 7:11, assim chegando aqui ao finalzinho do programa, desejando a todos um ótimo e abençoado dia. Vamos ver se der tempo de a gente toca todas as músicas, né? Cadeira Amiga, Roberta Miranda Faz Amor Comigo e ainda tem Gino e Geno, Sina, Franguinho na Panela, vamos ver se dá tempo de tocar, se não der, fica pro próximo. Assim eu vou encerrando por aqui mais uma edição do Alvorada, prometendo voltar amanhã a partir das 5:00, se Deus assim nos permitir. A todos um ótimo e abençoado dia.
6: Jota Neto.
0: Fui.

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1: 7:26.
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1: 8 e 1. 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
1: 8:21.

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1: Bom dia! Bom dia, bom dia! Olha aí, Sina de Ofélia, Luísa Sonsa e Dilcinho acabaram de cantar pra gente aqui nesta manhã. Chegamos na quarta-feira hoje já. 27 de maio, um bom dia pra você. Vambora, né? Já no meio da semana, clima quente. Aliás, pela manhã tá um clima bom, né? Você há de concordar comigo que pela manhã tá aquele clima, né? Aquela carinha de acampamento. Clima bom, suave. Seguindo nessa vibe, nesse clima, nessa estação, Berocan, 27 anos, a sua amiga de verdade. A gente segue a nossa programação com alegria. Bom dia, bom dia. Uma quarta abençoada pra você, tá? Muito trabalho, muita saúde, muito amor, muito Deus no coração. Olha, seguindo com você daqui a pouquinho, trazendo as previsões astrais, tá? A astrologia pra você nesta quarta-feira, hoje, 27 de maio. Já passando a régua aí no mês de maio, né? Mês de maio, 31 dias, então estamos aí já a menos de 4 dias pra gente fechar com chave de ouro o mês das mães, que é o mês de maio. Agradeço ao Papai do Céu por mais um mês que você está aí superando, né? Tá finalizando, fechando com saldo positivo, ou talvez não, mas tá de pé. Tá de pé. Hoje valendo uma camiseta pra você, tá? Uma camiseta e você vai responder corretamente. Não diga alô. Responda. Berocan FM, 27 anos. A sua amiga de verdade. Boa sorte.

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10: 8:46.
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1: Bora de mensagem, quarta-feira, 27 de maio. 8 minutinhos faltando para as 9. Olha, validação dos sentimentos. Há dias em que o coração pesa tanto que até para respirar parece cansativo. Dias em que a alma se cala, os pensamentos se confundem e a vontade de apenas desaparecer por alguns instantes toma conta. E sabe de uma coisa? Está tudo bem. Não está bem. Nem toda dor precisa ser combatida o tempo todo. Nem toda lágrima precisa ser escondida. Às vezes, a maior demonstração de coragem é permitir sentir. É acolher a própria fragilidade, sem culpa, sem vergonha e sem obrigação de parecer forte o tempo todo. Vivemos em um mundo que cobra resistência, sorriso, resposta. Mas ninguém consegue carregar tantos pesos sem, em algum momento, desabar por dentro. E quando isso acontecer, não se condene. Não lute contra si mesmo. Acolher a si mesmo é entender que existem feridas que precisam de silêncio, tempo e cuidado. Você não precisa ter todas as respostas hoje. Não precisa fingir que está inteiro quando o coração está tentando se reorganizar. Apenas respire com calma, trate a sua dor com a mesma compaixão que ofereceria alguém que ama. Porque até os dias difíceis passam. Pelo contrário, ela mostra ainda que existe humanidade dentro de você. Muitas vezes é justamente depois do desabafo da alma que nasce a força necessária para continuar. Autoria de Toninho Lima. A vida é um rio. Rafa Torres canta.

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1: 91.
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0: tudo sobre a mesa, tá? Calma, vai com calma, porque agora não haveria clareza suficiente para você fazer entender as coisas que estão acontecendo. Gêmeos. Aquilo que apresentar impossível é melhor respeitar. Vá com calma para enfrentar outro momento. Qualquer impulso urgente há de ser domado à unha neste momento para não complicar o que precisaria. Câncer. Boa vontade de ser temperada com prudência nesta parte do carinho, viu? Porque tenta ir além do que estiver ao seu alcance. Vai com calma nas tomadas de decisões.
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0: Sempre com você, 9:15. Bom dia, mandar aquele abraço pra toda a galera esperta. Alô, meninas aí na Adelina Confecções, trabalhando, hein? Costurando por aí, ouvindo a Berocan, 27 anos, com vocês. Bom dia.

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Leoninos, olha, para hoje, quarta-feira, você precisa ter cautela, viu? Em alguns ambientes, já que as cobranças e feridas do passado poderão gerar um clima mais pesado. Diante disso, procure agir com paciência e encarar as responsabilidades com seriedade e maturidade. Nesta quarta, limitações e inseguranças poderão afetar sua rotina, tá? Gerando mal-entendidos. Esse cenário, por sua vez, vai aflorar feridas do passado. Para amenizar as tensões do dia, procure ser realista, organize seus pensamentos. Libra. Devido às emoções intensas, você terá pressa para resolver alguns assuntos. Afinal, os excessos apenas servirão para camuflar inseguranças ou feridas antigas. O ideal será encarar suas vulnerabilidades, buscando fazer escolhas. Escorpião. Desejo exagerado de crescimento poderá levar a atitudes impulsivas ou a gastos desnecessários. Logo, será necessário autocontrole para evitar atitudes arrogantes ou promessas difíceis de cumprir. Daqui a pouquinho tem mais previsões para você.

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2: Olá, pra gente finalizar, você de Sagitário, Capricórnio, Aquário e Peixes. Você precisa ter cautela ao lidar com amigos, viu? Isso porque o excesso de otimismo poderá te decepcionar. Nesse cenário, evite que divergências de opinião atrapalhem a sua convivência. Ao manter os pés no chão, será possível superar o dia.
1: Capricórnio.
2: Excesso de ambição ou de cobrança poderá gerar conflitos e disputas de poder. Esse cenário, por sua vez, tende a aflorar inseguranças, principalmente relacionadas ao medo do fracasso. Para evitar reações impulsivas ou promessas grandiosas, procure manter a calma.
1: Aquário.
2: Desejo exagerado de crescimento pode ser frustrado. A paciência e a cautela tenderão a se mostrar importantes aliadas ao longo desta quarta-feira. Você tenderá a se deparar com turbulências emocionais e financeiras. Nesse cenário, as reações impulsivas, desejo exagerado de controle poderão gerar discussões intensas, assim como trazer à tona feridas e mágoas antigas. Por conta disso, procure manter a calma, evite tomar decisões precipitadas e resolva conflitos com cautela. Por aqui, finalizando as previsões de hoje, 27 de maio, amanhã voltaremos com mais.
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0: bem, valendo hoje uma camiseta pra você da sua Rádio Berocan, 27 anos, a sua amiga de verdade. Lembrando que tem que responder corretamente, viu? Respondeu corretamente, de cara aí, já leva a camiseta pra você assistir os jogos da Copa em clima de Berocan FM, 27 anos com você. E é para o telefone que eu vou agora, o seu celular vai tocar. Vamos ver quem vai ser o contemplado, a contemplada hoje nessa quarta-feira, 27 de maio. Girando, telefone tocando. Opa. Oi.
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0: Eita! É, que esperteza, parabéns, bom dia!
1: Bom dia, abençoado pra você, pra todos os ouvintes que estão curtindo aí, o melhor da cidade, essa Berocan que faz a diferença, a sua companheira de verdade.
0: Olha que bom falar com você, o telefone aqui girou no automático, caiu no seu número aí, é o Sica Show, né, Sica?
1: É nóis. E aproveitar e mandar um alô aqui, um abraço esperto e uma música para meu sobrinho Diego, minha sobrinha Tainara e todos que estão curtindo aí, ouvindo a melhor.
0: Muito bem, Sica, você ganhou uma camiseta daquelas lindíssima, tá bom? Para você assistir os jogos da Copa em clima de Berocan, camiseta ficou top. Pode passar aqui, ó, a secretária vai falar com você, a gente vai conversar com você aqui em off pra você vir buscar o seu presente, ok, Sica?
1: Tranquilo, minha locutora maravilhosa.
0: Eita! É o nosso cantor fera de Rio Maria. Aquele abraço, bom dia! Eita, Sica! Olha aí, o Sica tava ligado, acabou de ganhar uma camiseta, próximo ganhador poderá ser você.

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1: 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Uma ótima quarta-feira. Bom dia.
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1: 9h49. Já já tem Alô Berocan, tem Berocan Esportivo, tem o Jornal da Berocan, Show da Tarde, Tarde Sertanejo e muito mais. E a nossa programação pra você aqui na sua Berocan. 27 anos, a sua amiga de verdade. Bom dia, bom dia.

demais. Olha, 8 minutinhos faltando para as 10. Fica com Eduardo Costa, Coração Pirata. Alô, Terezinha, aquele abraço. Ellen, Paula, tá ligada? Leninha, tá de volta a Rio Maria. Lenivan, bom dia. Alô, Maria de Nazaré. Fábio Leite, um abraço a todos. Deuseni, no centro. Ótima quarta-feira para todos. Amanhã a gente volta com mais Frequência Comunitária, um oferecimento da Fibra Link, muito mais que internet para você. Continua aí acompanhando a nossa programação.

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1: 10:01.

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2: Bom dia, está começando mais um Alô Perocan. Este programa que é pra você, com você e por você. Hoje tem o nosso quadro, eu acho, viu? Que gera muita polêmica, muita risada. E hoje, a qualquer momento, posso ligar pra você e não diga alô, viu? Fale aquela frase que a gente está falando todos os dias durante a nossa programação, que eu não vou falar porque vai ficar muito fácil pra você acertar e levar o brinde, né? Ontem foi uma camisa personalizada, na verdade não, ontem foi um rádio para nossa amiga Alessandra Fontinelli e hoje irei sortear uma camisa personalizada da Seleção Brasileira em parceria aí com a Perocan FM, a sua amiga de verdade, viu? Já, já trago a enquete de hoje e o nosso Alô Perocan está no ar. Chegando Ana Castela. Olha onde eu tô, hein? Bom dia, Nazaré. Já tá ligado aqui?

chegando, Manu Batidão, Chuva de Choro. Essa é boa, hein? Essa eu ofereço pra Lázara, pra Nazaré, que está com o radinho lá em cima da geladeira. Alô, Sueli, corintiana roxa.

0: Olha, mandar uma alusão aqui pra Joselma Cristina, que falou o seguinte: bom dia, Luan, tô aqui ouvindo seu programa e lavando roupa, hein? Eita, nesse solzinho, hein? Todos os dias ouço o seu programa, viu? Obrigado, Joselma. Tô ligado que você sempre tá escutando nosso programa, seja aí na sua casa, seja no seu trabalho lá trabalhando, lá no açougue, né? E escutando aí a melhor, a sua amiga de verdade, Birocan FM. Mandar uma alusão também pra Marinalva. Bom dia, Marinalva Furtado, lá do Jardim Paraíso. Mandou aqui um bom dia e tá falando que ontem ganhou um rádio. Olha só que bacana. Então, sabadão, Marinalva, você pode vir aqui a partir das 9:30 buscar seu rádio pra gente tirar aquela foto bacana, gravar um vídeo, né? Rodrigo Coimbra também tá por aqui. Bom dia, meu brother. Manda um alô aqui pra nós. Toca uma música aí, Calcinha de Renda. Olha, vou procurar essa Calcinha de Renda aqui, viu, Coimbra? Rodrigo Coimbra, Lucas Queiroz, Luquete 310, né? Aí escutando as suas. Mandar um abraço pras suas esposas aí, pro Lucas Queiroz, pra esposa dele, que eu esqueci o nome, pra esposa do Rodrigo também. Não sei se o 310 tem esposa. Manda um alusão também, deve estar escutando aí, sempre ligado na Berocan FM. Alô, Sueli, corintiana, tá ligada também?
1: Bom dia, meu flamenguista.
0: Ave Maria.
1: Tô te fazendo almoço e ouvindo a rádio.
0: Top.
1: Viu, flamenguista?
0: Aqui é Corinthians, Sueli. Teu Flamengo ontem ganhou, mas não jogou bem não, viu? Jogou mal. Olha só, a Joselma também está falando que ontem ganhou um rádio. Ó, que bacana, hein? Fico feliz. Agora vocês vão ter radinho aí pra levar pra todo lado da cidade, viu? Pra todo canto. É um rádio muito bacana, portátil aí, cabe em qualquer lugar, viu? Então, sabadão pra você que ganhou rádio, camisa, é só no sábado, viu, galera? Você vem aqui retirar no sábado a partir das 9:30, viu?

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9: 10h22 na sua amiga de verdade, Berocan FM.
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1: Chegando Simone Mendes, saudade proibida. Alguém aí tem saudade proibida? Fala pra mim aí.

Essa aqui vai pro Rodrigo Coimbra e pra toda a galera que está lá nos Estados Unidos, trabalhando firme, chegando

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1: Biruca FM, sua amiga de verdade, 10h41.
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1: Este é o nosso Alô Berocan. Seu Fernandes apareceu, rapaz. Muito tempo sumido, hein, seu Fernandes? Tava pra onde? Falou pra nós.
2: Bom dia,
1: bom dia,
2: meu João. Rapaz, eu vou querer ouvir uma música aí. Aí, Renê, Chorei no Sinal. Presente da miúda, da deusa e demais que tá ligado. E vamos que vamos.
1: Vamos que vamos, seu Fernandes. Você tava sumido, hein, rapaz? Você tava pra onde? Fala pra nós depois. Deusini Nunes tá aqui também.
3: Bom dia, Luan.
1: Bom dia.
3: Como é que você tá, Luan?
1: Bem demais.
3: Você, Luan?
1: Sim, você.
3: Luan, eu tava querendo ouvir uma música com João Mineiro e Marciano, Chuva de Maio.
1: Eita.
3: Ofereço pra você, pra Concita, pra mim, pra Ciane Reis, pra Marlete e pra todos que tiver sintonizado na Rádio Berocan neste momento.
1: Sim.
3: Bom dia, Lua. Ah, e pra Dona Francisca, sua tia, Lua.
1: Sim.
3: Todo dia ela fala, Deus, todo dia eu fico ouvindo você falando na rádio, mandando um áudio na rádio. Oferece sua música pra mim.
1: Olha aí.
3: Pra Dona Francisca. Bom dia, Lua.
1: Bom dia. É hoje que a Dona Francisca aí vai receber uma mensagem da Deusini, né, que tava cobrando ela aí todos os dias. Cadê? Cadê minha música? Você não oferece pra mim? Hoje a Deusini Nunes ofereceu pra Francisca Pereira. Então chegando aí, Renan e Raí, Chorei no Sinal. Essa vai pro seu Fernandes, viu? Tá sumido. Tem que aparecer mais, hein? Logo depois vem a música da Deusini, viu?

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2: Esse é o nosso quadro Eu Acho, e a pergunta de hoje é a seguinte: olha, se você recebesse 50 mil, mas precisasse gastar 30 dias, o que você faria, com que você gastaria esses 50 mil aí em 7 dias, viu? Mande aí sua opinião, quero saber. Se você ganhasse 50 mil reais, só que você teria que gastar esses 50 mil em 7 dias, o que você faria, com que você gastaria esses 50 mil, viu? Mande sua opinião, mande seu áudio, quero saber sua opinião, tá bom? Quero saber o que você faria com esses 50 conta aí, 50 mil, né? Na conta, só que você teria que gastar em 7 dias, viu? Mande sua opinião, quero saber aí.

0: Olha só, a Erlene Gomes, lá do Parque da Liberdade, já mandou a opinião dela aqui. Ela falou: bom dia, Luan. Eu gastaria antes dos 7 dias comigo mesmo, fazer uma plástica. E plástica cara, viu? Tu é doido. Alô, Fabiola. Fabiola. Bom dia.
1: Ô, Dalelei. Ei, Luan. Ah. Se eu tivesse 50 mil dentro de 7 dias, rapaz, eu ia fazer um pouco, né? Ia fazer muita coisa com esses 50 mil.
0: Ah.
1: Eu ia dar pra cada um dos meus filhos, eu ia repartir um pouco. Aí eu ia dar umas viajadas mesmo, conhecer lugar diferente.
0: Aham.
1: E deixar um pouco na minha conta, né? Mas a gente tomar um refrigerante de vez em quando.
0: Tomar um refrigerante, é. Boa, Fabiola. Erlane falou que faria uma plástica. Você falou que faria uns negocinhos aí, tomava refrigerante. Vamos ver a Cleonice Pereira, o que ela faria aí com 50 mil reais. Olha, você ganharia 50 mil reais, só que a regra é o seguinte: você teria que gastar esses 50 mil em 7 dias, viu? Essa era a única condição. Vamos ver a Cleonice.
2: Bom dia, Luan.
0: Bom dia.
2: Tá bem?
0: Bem demais.
2: Esses 50 mil, primeira coisa, Deus, né? Que Deus em primeiro lugar.
0: Uhum.
2: Aí eu compraria uma máquina de costura industrial pra mim.
0: Oh.
2: Uma galoneira industrial. E o resto eu arrumava a minha casa, ajudava algumas amigas minhas que tá precisando nesse momento, tá?
0: Uhum.
2: Assim.
0: Show de bola, gostei, Cleonice, parabéns, viu?
3: De Luan,
0: bom dia.
3: De hoje, rapaz, se eu ganhasse esse dinheiro,
0: ah,
3: não esperava 7 dias pra não gastar, não.
0: Eita!
3: Porque só eu esperava chegar até Aparecida de Goiânia. Se eu ganhasse hoje mesmo daqui eu saía pra lá. E eu fazia minha cirurgia.
0: Ah, entendi.
3: Lá em Aparecida de Goiânia. Eu não ia esperar 7 dias, não.
0: Sim.
3: Obrigado, Deus abençoe, fica com Deus.
0: Já ia direto pra lá, né? Marisete. Quem mandou mensagem aqui também foi a Dalvina. Alô, Dalvina.
4: Oi, Luan, bom dia.
0: Bom dia.
4: Essa daí é do fundo do baú. Pensa na música boa.
0: Essa é boa, né? João Mineiro e Marciano, Chuvas de Maio. Sueli.
5: Se eu tivesse 50 mil,
0: sim,
5: aí tinha gastado já mandando fazer uma minha casa.
0: Oh.
5: Material.
0: Aí sim, Sueli, tá de parabéns, e mande aí sua opinião, tá bom?

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2: Vamos com mais participação. Quem mandou mensagem aqui foi a minha amiga Nazaré. Vamos ver o que ela tem a dizer.
3: Se eu ganhasse 50 mil, eu comprava logo na minha casa e o outro, o resto eu ia comprar era. Eu ia lá visitar meu pai.
2: Sim.
3: Meu pai, meus pais, né?
2: Aham.
3: Era só lazer.
2: Rapaz, esse 50 mil tá rendendo, viu, Nazaré? Comprar uma casa, ainda viajar. Ei, minha casa tá cara, Nazaré. Vê direitinho, eu acho que 50 mil não dava pra comprar uma casa, não, ué. Deusini!
4: Luan, bom dia.
2: Bom dia.
4: Luan, respondendo a enquete, Luan. Se eu ganhasse esse dinheiro, Luan.
2: Ah.
4: Eu ia mandar arrumar minha casa.
2: Boa.
4: Eu ia ajudar minha mãe.
2: Sim.
4: Ia ajudar minha família, Luan.
2: Show de bola, hein?
4: Bom dia, Luan.
2: Gostei.
4: Fica com Deus.
2: Bom dia. Nazaré, eu acho que com 50 mil. É difícil comprar uma casa com 50 mil, ainda viajar, viu? Calcula direito aí essa questão aí dos 50 mil, viu? Lázara, bom dia.
5: Bom dia, Luan.
2: Bom dia.
5: Se eu ganhasse 50 mil, eu compraria uma casa pra mim, meu esposo, meus filhos morar. Meu sonho é isso.
2: Boa.
5: Meu sonho é de eu ter uma casa.
2: Sim.
5: Pra mim e minha família morar.
2: Acho que 50 mil já dá uma entrada numa casa, né?
3: Comprava uma mais barata, Luan. Comprava uma mais barata. Não
2: mulher.
3: Ia comprar uma casa chique, não. Comprava uma mais barata.
2: Mulher, mas hoje em dia tá tudo caro, hein? Eu acho que com 50 mil dá pra dar uma entrada, né? É sério, tá caro. Esse dia eu fui querer fazer uma casa, 50 mil não dava nem pra fazer o alicerce. Mas é isso aí.
6: Bom dia, Luan.
2: Bom dia.
6: Bom dia, Luan. Se eu gastasse uns 50 mil, eu ia pegar e viajar, eu ia ir pra fora. Eu ia pra Goiânia. Me tratar, pra me fazer a checada. Se ia entrar o cais, eu vou pro cemitério. Aí eu ia assim, me cuidar de tratar.
2: Sim.
6: E Deus me ajudasse que dá pra fazer tudo que eu queria. Eu quero que tu passe uma música pra mim. De riquinho. A dessas no... Vê que tu passa, Luan. Que tu não toda música não pedi que tu passa, tu não passa. Eu vou reparar aqui, eu vou esperar tu passar pra mim.
2: É muita gente, às vezes eu fico perdido, mulher. Rosa Oliveira.
7: Oi, bom dia, Luan.
2: Bom dia.
7: Tudo bom? Que Deus abençoe você.
2: Aham.
7: Sua família.
2: Eu também.
7: Tudo de bom.
2: Mano,
7: Jesus. Ah, sobre eu acho de hoje.
2: Ah.
7: Se eu ganhasse 50 milhões, aí eu ajudaria minha família, né? Eu sei que não dá pra comprar uma casa, né?
2: Aham.
7: Essas casas bonitas que existem hoje em dia. Mas eu ajudaria, né? O outro botava na conta.
2: Sim,
7: né?
2: Tá certinha. Rosa Oliveira aí, participando, sempre presente aí do nosso programa, tá bom? Chegando aí, Zé Vaqueiro, Wesley Safadão.

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1: Falta de aviso não foi, né? Te avisei.

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0: Chegou o momento da ligação, hein? Não diga alô, diga aquela palavra que a gente tá falando durante toda a nossa programação. Então vamos lá, hein? É, tá só ligando, hein? Será que vai atender? Que não, hein? Deixa eu procurar outra aqui então, rapidão, pra gente não perder o embalo aqui da programação. Olha, então quando a gente ligar, não diga alô, viu? Responda aquela palavra lá que eu não posso dizer qual é, porque senão vai ficar muito fácil. Vamos lá. Ninguém, a oportunidade está batendo na porta e ninguém está pegando, viu? Vou tentar mais uma vez aqui. Caso ninguém atenda, iremos deixar para o próximo programa, hein? Cleonice. Vamos lá, vamos lá. Chamando. Alô?
1: 24 anos. Ai, meu Deus.
0: 27
1: anos.
0: Eita, Cleonice, como assim, Cleonice? Você errou no começo, Cleonice. Não, mas calma. Calma que ainda tem chance, a gente pode te ligar novamente aí qualquer momento, tá bom? Fica triste não, vai dar certo. Da próxima vez, fica ligada.
1: Tá bom.
0: Tá bom?
1: Tá bom.
0: Valeu.
1: Valeu.
0: Cleonice falou aí. O alô, não era pra falar alô, era pra falar aquela palavra, mas fica de boa e vai dar certo, tá bom? Mais tarde tento ligar novamente para mais uma pessoa para a gente tentar aí entregar esse rádio. Hoje é um rádio, viu? Vamos tentar mais um aqui. Vamos ver aqui. Mais uma vez. Chamando. Alô?
2: Alô?
0: Ô, Raíssa, eu tava doido pra te dar um rádio, mulher. Aqui a gente é da Beruca FM. Aí você tinha que atender falando aquela frase lá, sabe?
2: Eu sei qual que é.
0: Mas de boa. Nós ainda, qualquer momento, pode ligar pra você, tá bom?
2: Tá bom.
0: Tá bom então. Obrigadão, viu? Quer mandar um alô pra alguém?
2: Tchau. Ah, cara, só pro pessoal aí mesmo, logo logo eu tô aí.
0: Beleza, valeu, Raíssa. Olha, a Jéssica Oliveira, eu acho que vai estar com a mão mais calibrada aí pra ligar pras pessoas que irão atender, viu? Deixa eu ver se eu tento mais uma vez aqui. Tô doido pra dar esse rádio pra alguém, moço. Vamos ver. Mais uma tentativa aqui, só mais uma, vamos lá. Vamos lá, vamos ver. Essa aqui não tá nem chamando, rapaz do céu. Oportunidade passando na porta aí e vocês estão deixando passar. Mas beleza, mais tarde a gente tenta novamente, ou então fiquem ligados aí no programa da minha amiga Jéssica.

880, Luiz Henrique Léo. Com a gente assim, ó.

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8: Meio-dia.

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7: Em Rio Maria, 12:02.
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7: INSS terá prazo de 30 dias para liberar salário maternidade. Mulher que foi jogada de penhasco por ex-companheiro é resgatada com vida em Minas Gerais. Mulher desaparecida na Ilha Bela é encontrada viva após 40 horas no mar. Jovem de 27 anos morre durante cirurgia de lipoaspiração. Quarta-feira, dia 27 de maio de 2026. Essas e outras notícias agora no Jornal da Berocan.
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7: O INSS agora terá até 30 dias para analisar pedidos de salário maternidade. A nova regra começou a valer nesta última terça-feira, 26, e foi criada para acelerar o atendimento às mães que dependem do benefício. Se o INSS não concluir a análise dentro desse prazo, o pagamento do salário maternidade será liberado automaticamente, mesmo antes da decisão final. Depois do INSS ainda fará a análise completa. Se for confirmada que a pessoa tem direito ao benefício, ele continuará normalmente. Mas se for descoberto que a seguradora, que a segurada, não atende às regras, o pagamento será interrompido. A lei também protege quem recebeu dinheiro durante a liberação provisória. Os valores não precisarão ser devolvidos, a não ser em casos de fraudes ou má fé. A medida busca garantir a renda familiar durante o período de afastamento das mães após o nascimento do bebê. Em Rio Maria, 12:05.
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7: O Ministério Público do Pará, MPPA, recomendou uma força-tarefa para combater o furto de fios de cobre e outros materiais metálicos em Paraopebas. A medida foi tomada após o aumento de arrombamentos, principalmente em igrejas e templos religiosos. Neste mês, a Igreja Imaculada Conceição, no bairro Beira Rio, foi invadida duas vezes e teve fios de cobre e outros materiais furtados, causando aí prejuízos aos frequentadores. A MP pediu que a Polícia Civil investigue quem está furtando e também quem compra ou vende os materiais roubados. Já a Polícia Militar e a Guarda Municipal devem reforçar o patrulhamento nas áreas afetadas para evitar novos crimes. A prefeitura também foi acionada para aumentar a fiscalização em sucatas e locais de compras de materiais recicláveis, verificando se os produtos vendidos têm origem legal. O Ministério Público orientou comerciantes a não comprarem materiais sem comprovação de origem e denunciarem situações suspeitas. Os órgãos envolvidos terão 30 dias para informar o MP quais medidas foram tomadas.

0: Em Rio Maria, 12:08.
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0: Tensão no Oriente Médio afeta a navegação e petróleo. O governo do Irã informou que dezenas de navios comerciais passarão pelo Estreito de Hormuz nas últimas horas sob autorização do país. Esse estreito é uma das rotas marítimas mais importantes do mundo, porque por ali passa grande parte do petróleo transportado aí globalmente. Quando há tensão nessa região, o mercado internacional fica atento, porque qualquer bloqueio pode mexer no preço dos combustíveis e da economia mundial. Para quem acompanha de longe, a preocupação é simples de entender. Se navios atrasam ou deixam de circular, o petróleo pode ficar mais caro e isso costuma refletir em combustíveis, fretes e preços de produtos ainda mais caros aí no nosso país.

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1: Para a Amazônia, redução aí de desmatamento chama atenção. Nos levantamentos apontam que teve queda importante no desmatamento em áreas da Amazônia e em outros biomas brasileiros. O tema interessa diretamente ao Pará, já que o estado costuma estar no centro das discussões ambientais. A redução é vista como um sinal positivo por pesquisadores e órgãos ambientais, mas especialistas lembram que o desafio continua e é muito grande. A fiscalização e o controle de queimadas segue sendo pontos importantes para manter os números em queda e proteger a floresta. Em Rio Maria, 12:10. Dinheiro esquecido do PIS/PASEP começa a ser liberado. A Caixa Econômica iniciou a liberação de um novo lote de valores esquecidos do antigo fundo PIS/PASEP. Trabalhadores e até herdeiros de pessoas falecidas podem verificar se tem dinheiro para receber, viu? Muita gente nem sabe que tem esse direito. O pagamento é referente a recursos antigos que ficaram parados durante anos. A recomendação é consultar os canais oficiais do governo ou da Caixa para verificar se há saldo disponível.
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1: Em Rio Maria, 12:11. Irã diz que nova guerra com os Estados Unidos é pouco provável, viu?

governo do Irã declarou nesta quarta-feira que considera pouco provável uma retomada de um confronto direto com os Estados Unidos, mesmo depois de dias de tensões no Oriente Médio. A fala foi vista como um sinal de tentativa de reduzir o medo de novos ataques e de uma crise maior na região. O assunto continua sendo acompanhado pelo mundo, porque qualquer conflito naquela área pode mexer no preço do petróleo. Mesmo com o clima ainda tenso, diplomatas seguem tentando evitar uma escala maior do problema.

0: Perfumaria 1213.
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0: Mulher que foi jogada de penhasco por ex-companheiro é resgatada viva em Minas Gerais. Ana Cláudia Rodrigues da Silva Souza foi a mulher jogada de um penhasco na Serra do Rola Moça pelo ex-companheiro. Ela foi encontrada viva e também aí com a ajuda de equipamentos de visão térmica, segundo a Polícia Militar. Esses dispositivos com esse tipo de tecnologia converte a radiação em infravermelha em imagens visíveis, permitindo detectar o calor de pessoas ou animais em meio à vegetação, fumaça ou escuridão. A vítima, de 41 anos, havia desaparecido na segunda-feira, 25, após relatar à família que esteve com Silvanildo Amânico, de Araújo, de 52 anos, em Belo Horizonte, enquanto teve uma conversa com ele. E aí, a partir de então, ela esteve desaparecida. Depois disso, o homem também desapareceu, mas logo foi localizado por policiais em Várzea da Palma, no norte de Minas Gerais. Ele está preso e admitiu que sequestrou e empurrou a mulher do barranco.

0: Em Rio Maria, 12:15.
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0: O presidente da Assembleia Legislativa do Mato Grosso, Max Russi, afirmou.

Um plebiscito para ouvir a população local, enquanto a governadora do Pará, Hanna, afirmou que o estado não irá ceder um palmo de território disputado. Segundo o presidente da Assembleia, ele disse que vai declarar guerra e essa área pertence ao Mato Grosso.

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1: Uma mulher de 27 anos morreu durante um procedimento estético realizado no hospital no bairro de Lourdes, na região centro-sul de Belo Horizonte, nesta última terça-feira, 26. Segundo o relato da equipe médica e também da Polícia Militar, Bárbara Laura Souza Félix teve uma parada cardíaca. De acordo com informações da PM, há uma mulher de 27 anos que morreu aí durante o procedimento estético. A principal hipótese, segundo os médicos, é que ela teve uma embolia pulmonar. A ocorrência foi registrada pela Polícia Militar por volta das 13 horas. E a Polícia Civil informou que realizou perícia no local para coletar vestígios e informações que vão ajudar nas investigações. Ainda segundo a polícia, o corpo da vítima foi levado para o Instituto Médico Legal IML de André Roguete, em Belo Horizonte.

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1: O Pará aprovou uma lei para entrar em um regime emergencial contra as altas dos combustíveis, principalmente do diesel. A decisão foi aprovada por unanimidade na Assembleia Legislativa do Pará, Alepa, nesta última terça-feira, 26, em Belém. A medida foi enviada pela governadora Hanna por causa da crise internacional do petróleo, agravada aí pelo conflito entre Estados Unidos e Irã, que aumentou os preços dos combustíveis e trouxe medo de falta de abastecimento. Com a nova lei, o Pará poderá ajudar a pagar parte do preço do diesel e o estado vai contribuir com 0,60 por litro e o governo federal colocará mais 0,60, totalizando aí 1,20 de desconto por litro. O limite de gastos do Pará será de 92,6 milhões e o dinheiro poderá ser retirado diretamente do Fundo de Participações dos Estados. Deputados afirmaram que a medida é importante porque o diesel é essencial para o transporte, produção de alimentos e serviço no Pará, principalmente na Amazônia. Também pedirá transparência aí no uso do dinheiro e fiscalizações dos resultados. Agora, o projeto deve seguir para a sanção da governadora.

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1: Estudo alerta para risco maior ao fígado com excesso de bebida. Pesquisadores divulgaram um alerta indicando que episódios frequentes de excesso de bebida alcoólica podem aumentar bastante o risco de lesão.

lesões no fígado. Médicos reforçam que o problema nem sempre aparece rápido, mas pode crescer silenciosamente ao longo do tempo. Os especialistas explicam que o corpo pode dar sinais como cansaço excessivo, dores e alterações no organismo, mas muitas pessoas só descobrem o problema depois de exames. A recomendação continua sendo moderação, hidratação e acompanhamento médico em caso de sintomas persistentes.

0: Rio Maria, 12:22.
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0: Suspeito de tentar matar ex-companheira é agredido por populares em Goiânia. Um homem foi agredido por populares na tarde desta última terça-feira, 26, na região da 44 em Goiânia, após ser suspeito de tentar matar a ex-companheira com golpes de faca. De acordo com informações preliminares, a mulher foi atacada e pessoas que estavam no local conseguiram conter o suspeito antes da chegada da polícia militar. O homem ficou bastante ferido durante as agressões e a PM foi acionada para controlar a situação e realizar a prisão do suspeito. O caso segue sendo investigado pelas autoridades.

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1: Bebê de um ano teria sido vítima de abuso. Um vídeo que circula nas redes sociais mostra um caso extremamente delicado envolvendo uma criança de apenas um ano. Segundo as informações narradas no conteúdo, a mãe teria encontrado a filha no berço com a fralda suja de sangue e sinais de lesões, após o bebê ter ficado sob os cuidados de terceiros. Ainda de acordo com relatos, um homem aparece como principal suspeito de ter cometido este abuso contra a criança. A mãe, bastante emocionada, contou que se chocou ao perceber a situação e afirmou que confiava no suspeito, que teria recebido ajuda dela anteriormente. O caso segue sendo acompanhado pelas autoridades competentes e a equipe responsável também estaria notificando os envolvidos, por se tratar de uma situação grave e em apuração. É importante aguardar as informações oficiais e que a justiça seja feita, que a criança receba todo o cuidado aí necessário.

0: Em Rio Maria, 12:25.
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0: A mulher que estava desaparecida após um passeio de moto aquática em Ilha Bela, no litoral do norte de São Paulo, foi encontrada com vida na manhã desta última terça-feira, 26. A informação foi confirmada pelo Agrupamento de Bombeiros Marítimos. Bruna Damiri Santana da Silva, de 26 anos, foi localizada em alto mar por pescadores durante o terceiro dia de buscas realizadas aí pelos bombeiros e pela Marinha do Brasil. Ela foi encontrada em alto mar com vida, afirmou Capitão Eduardo. A mulher foi encontrada na região da Ilha Bela, em uma área à frente do canal de São Sebastião, nas proximidades de Búzios. Segundo informações apuradas pelo repórter Pedro Melo, a mulher foi encontrada na região e o homem que estava com ela, seu parceiro, ainda não foi localizado.

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1: Previsão do tempo e a temperatura na nossa região norte do Brasil. Mais detalhe na reportagem de Juline.
2: E agora, o tempo e a temperatura.
3: A região norte terá uma quarta-feira, dia 27, de tempo instável e chuva forte em vários pontos da região. Segundo o Instituto Nacional de Meteorologia, o IMET, os maiores volumes de chuva devem atingir o norte do Amazonas, Pará e Amapá, com possibilidade de temporais ao longo do dia. Mesmo com a instabilidade, o calor continua predominando. Amazonas, Rondônia e Acre terão pancadas de chuvas isoladas e trovoadas típicas da estação. Já Tocantins deve ter tempo mais firme e ensolarado na maior parte do estado. Entre as capitais, Rio Branco registra mínima de 22 graus. Já a máxima pode chegar aos 33 em Belém e Palmas. Juline Pogorzelski, o tempo e a temperatura.
1: Maria, 12:28. 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
1: Meio-dia e 31.
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3: 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Boa tarde pra você, boa tarde, Rafaela. Cadê?
0: Rafaela Gomes.
3: Rafaela Gomes tá na área.
4: Boa tarde, Luan. Boa tarde, ouvintes da Broken FM. Vamos falar aí, né, dos jogos de ontem. Teve jogo ontem, Libertadores, Sul-Americana.
3: Sim, olha, aí hoje a seleção brasileira está se apresentando na Granja Comari, né? O lugar onde o Brasil vai fazer a preparação para a Copa do Mundo. Já chegou quase todo mundo, já tem 15 atletas, né? Na seleção brasileira já no local. E Memphis Depay foi convocado pela seleção holandesa. É. Quem achou que ele não ia? Tem jogador de seleção no Coringão, rapaz. Memphis. Modric disse que cogita se aposentar ao final da Copa. Ah, ia ser triste, né, cara? O Modric tem que jogar aí mais tempo, que o cara é bom demais. E o Rodrigo Caetano revela que Neymar entendeu que ele seria mais um. E não assim, estrela, ele depende dele, entendeu? Ele assumiu que vai entrar no sapatinho, se escolher ele pra ser banco, ele vai ser banco. Falou que tá de boa, ele falou que só quer ir pra Copa. E aí, Rafaela?
4: É, né, assim, momentos diferentes, né? Eu acho que na última Copa do Mundo
3: ele era o cara,
4: né? Mas muita coisa desde aquela época, né? 4 anos atrás mudou. Então, assim, a gente sabe que tem outros ali que são mais importantes do que o Neymar na seleção. Tanto que até uns dias, até cogitavam dele não ir pra Copa, né? E tudo mais, muita gente falava que ele não ia. Mesmo era uma delas que falava que eu achava que ele não ia ser convocado. Então, assim, é um cara que vem pra somar, né? Não é o cara ali. Óbvio que eu acredito que ele vai usar 10, né? Uhum. Mas, assim, não é o cara principal ali. E se depender do quem decide, é o Ancelotti, né? Se ele é a possibilidade dele ser titular, dele ir pro banco de reserva. Quem decide ali é o técnico. Então, enfim. Se ele entendeu isso, bom, legal. Porque ter. Você já tá na Copa do Mundo, né? Então você tem toda a pressão ali. Ainda eventualmente ter problemas com o jogador, né? Que talvez esteja insatisfeito ou algo assim. De não tá jogando. Então esse já é um problema, mas é uma dor de cabeça a mais pro técnico. Então acho que o técnico só tem que estar focado ali nos jogos, na Copa do Mundo. E evitar esse tipo de coisa nesse momento tão importante.
3: Rapaz. E vai ter amistoso dia 31, Brasil e Panamá, aí pra fazer alguns testes, né? Talvez o Neymar não jogue, eu acho até melhor. Se for pra se machucar na Copa, ficar se machucando em amistoso. Mas eu creio que não tem necessidade de colocar os craques contra o Panamá, não. Tem que fazer um joguinho amistoso, né? Só pra ver ali algumas movimentações e tal. E por aí vai, tá ligado? Ontem teve jogo da Libertadores, vários jogos. LDU, Davis meteu 2 gols, rapaz. É o pesadelo do Flamengo na Libertadores. Decidiu o jogo para LDU e se classificou aí para a próxima fase. Lanús ganhou do Mirassol, mas o Mirassol já está classificado. Classificou em segundo lugar. Universitário de Tolima ficaram no 0-0. Estudiantes e Independente ficou no 1-0 para o Estudiantes. Nacional e Coquimbo, 1-0 para o Nacional. E aí, o Flamengo jogou bem ou foi aquele 3-0 assim, jogando mal, assim, na sorte?
4: No primeiro tempo, o Flamengo jogou...
3: Foi feio o jogo, né?
4: Foi, porque tava os reservas, né? Não tava jogando titulares do time do Flamengo. É, não colocou os jogadores...
3: O Danilo tava jogando?
4: Tava. Tava jogando... Tava ele e o Vitão, né? De zagueiro. O Léo Pereira e o Léo Ortiz estavam no banco de reserva. Porque, você sabe, né? Fim de semana agora tem um jogo pelo Brasileirão. Então, o Flamengo precisa pontuar contra o Coritiba.
3: Mas o Léo Pereira foi embora, né? Pra seleção já.
4: Não, acho que não. Ele tava no jogo ontem, se ele foi.
3: Não, é hoje que tem que ir pra seleção.
4: Ah, sim.
3: Então vai ter desfalque do Léo Pereira. Poderia ter botado ele pra... Ah, mas tanto faz, já tá classificado, né?
4: Pois eu acho que joga o Danilo no lugar do Léo Pereira nesse jogo contra o Coritiba.
3: Mas o Danilo já tá na seleção.
4: Ah, é verdade, né? Joga o Vitão, então, né?
3: Estão entonado agora.
4: As opções, né? O Rascaeta também já tá na seleção, inclusive.
3: Deu, conseguiu recuperar do ombro?
4: Ele tá fazendo fisioterapia lá, né? Tá os técnicos e tudo mais. Estão cuidando dele lá, já tá no Uruguai e tudo mais. Já tá com a sua seleção. É, ainda tem algumas seleções ainda que vão ser convocadas, né? A do Plata ainda não saiu, né?
3: Uhum.
4: Da Colômbia também não foi ainda. É, mas assim...
3: Mas com certeza vai.
4: Enfim, né? Mas assim, o jogo... Voltando no jogo de ontem, primeiro tempo foi meio chato. Reserva. Aí o técnico colocou os titulares ali no finalzinho do jogo, né?
3: Uhum.
4: Aí o Flamengo ganhou. Fez 3 gols. O Bruno Henrique foi destaque, né? Fez 2 gols.
3: Aham, eu vi o pessoal falando assim lá no Instagram. Ganhou quem foi dormir mais cedo. O jogo feio no primeiro tempo.
4: Foi. Foi chato. Foi chato demais o jogo no primeiro tempo, né? Os gols saiu lá pro final do segundo tempo já.
3: Uhum.
4: Porque o técnico colocou o Pedro, colocou o Paquetá, colocou o Lino, entre outros jogadores também. É, colocou o Pulgada entre outros jogadores que estavam no banco. É, e aí o time melhorou e conseguiu fazer o gol. E o outro time tá fechado, né? Tava fechado, retrancado ali. Isso, o empate tava ótimo pra eles.
3: Sim. Olha, vamos aqui então acompanhar as classificações e quem se classificou para a próxima fase. Grupo A, Flamengo, Estudiantes. Flamengo com 16 pontos. Estudiantes com 9. Se classificou aí. Independente vai para a Sul-Americana, né? Aqui no grupo B, Tolima passou em segundo. O Fluminense não se classificou até o momento no grupo C, né? Acho que joga hoje, né?
4: Acho que é. Sim, joga hoje no Maracanã.
3: Se classifica. Grupo D, Cruzeiro tá bem encaminhado também para se classificar. Corinthians no grupo E se classificou com 11 pontos. E o Platense, esse time diferente aí, vem em segundo aí com 7 pontos aí, se classificou também. Palmeiras ainda não se classificou, joga hoje. Tá bem apertado aqui o grupo do Palmeiras. 10 pontos pro Cerro Porteño, 8 pontos pro Palmeiras, 6 pontos para o Sport Cristal e 4 pontos para o Júnior. É. E grupo G, LDU e Mirassol passaram aí empatados, 12 pontos cada um. Lanús ficou de fora. Rosário Central e Independente se classificaram aí também no grupo H. A galera aí que ficou em terceiro vai para a fase de grupo da Sul-Americana.
4: Foi o que eu comentei aqui, né? Nessa fase de grupo da Sul-Americana só passa um. Né?
3: Uhum.
4: Só passa o primeiro colocado e o terceiro colocado da Libertadores vai para a Sul-Americana. Então,
3: sim,
4: é bem puxado a Sul-Americana nessa primeira fase.
3: É. O artilheiro da Libertadores até o momento é Alex Acer, do Independiente, com 8 gols. Carlos Gonzalez, do Independiente Del Valle, em segundo lugar com 6 gols. E Bruno Henrique, rapaz, em quarto, em terceiro com 4 gols. E em quinto vem o Gustavo Henrique, zagueiro do Corinthians, com 3 gols na Libertadores, rapaz. Zagueiro artilheiro, viu? tá chegando aí a final da Liga dos Campeões, né?
4: Sábado agora.
3: Sábado agora, a partir de 1h da tarde.
4: Jogão.
3: Jogão. Quem será que vai vencer aí essa Liga dos Campeões, hein?
4: Tá total em aberto esse jogo.
3: Tá aberto, não dá pra saber quem ganha, não.
4: Não dá pra saber quem ganha. Eu vou torcer pro Arsenal. Vou torcer pro Arsenal, né? Vou botar minhas expectativas. Não vou nem torcer, né? Vou botar minhas expectativas ali em cima do Arsenal. Não muitas, né? Pra não decepcionar. Porque o Arsenal tem esse histórico de pipoco, né? De pipocar em momentos importantes. Mas assim, quebrou esse jejum, né? De histórico aí que todo mundo falava, né? Quase não pipoca muito. Conseguiu ganhar a Premier League. Quase perdeu. Foi quase. Deu uma derrapada ali, mas conseguiu se recuperar. Então, acho que tirou essa carga, esse peso de cima do time, né?
3: Sim.
4: Então, acho que vai pra essa final mais tranquilo. Óbvio que vai ter toda a pressão e o nervosismo de ganhar esse campeão. O PSG já conquistou esse título, né? Então, assim, aquela pressão que tinha em cima do PSG de ser campeão da Liga dos Campeões, né? E tudo mais, diminuiu um pouco. Enfim, então, assim, posso ser que a pressão seja maior de conseguir seguidas aí, né? Então, enfim, mas assim, acho que a pressão tá um pouquinho mais em cima do Arsenal de conquistar esse título. Então acho que vai ser um bom jogo.
3: Mas você já tá acostumado, já jogou, né? Afinal, então, atenção.
4: É, sim, já ganhou, já foi campeão, né? Tinha toda aquela pressão em cima do PSG, a torcida e a imprensa, o presidente, todo mundo ali tinha aquela pressão pra conquistar a Liga dos Campeões, a primeira, então conseguiu isso na temporada passada. Então essa pressão enorme de conquistar esse título já diminuiu, então vai jogar mais tranquilo, creio eu. E o time do Arsenal não. O time do Arsenal, depois de muitos anos indo pra final, em conquistar esse título importante, depois de conquistar a Premier League. Mas enfim, acho que vai ser um bom jogo. Tô com expectativa de que seja um bom jogo.
3: Sim, eu também.
4: Tô criando só essa expectativa aí de que seja um bom jogo.
3: Vai ser um jogo bom, ó. Felipe Luiz vai comandar um rubro-negro de novo. Segundo o jornal alemão, o Bayer Leverkusen colocou o treinador brasileiro como prioridade para assumir o comando da equipe para a temporada 2026-27. Ainda segundo noticiou o veículo, as negociações já estão em andamento e o plano seria anunciar Felipe Luiz antes de oficializar a saída do atual técnico dinamarquês Kasper. Olha só, rapaz. É massa, né, ter um treinador brasileiro tendo essa oportunidade nas ligas europeias, né?
4: Sim, né? Assim, a gente sabe que o objetivo do Felipe Luiz era essa, né?
3: Mas eu acho que pra Alemanha, só pra serviço do Bayern.
4: Mas assim, se ele fizer um bom trabalho, um exemplo, né? O Xavi,
3: apesar de G4, né?
4: Apesar dele ter sido campeão, mas assim, fizer um bom trabalho ali, ficar pelo menos em segundo, pelo menos classificar pra Liga dos Campeões. Acho que no campeonato alemão não se classifica 4, não. Acho que só é ter que se classifica.
3: Indo pra Liga dos Campeões já é um...
4: Sim, já é um feito. Ou também não precisa nem ir pra Liga dos Campeões, né? Ir pra segunda ali, né? Que fala que é a Sul-Americana.
3: É a Europa League,
4: é,
3: né?
4: Sim, é a Europa League. Então, assim, acho que também já é um feito também. Então, acho que se ele fizer um bom trabalho no clube, acho que as outras vão ficar de olho nele, né? Então, assim, torcer pra ele que ele faça um bom trabalho. É um cara que tem inteligência, sabe? Fez um bom trabalho no time do Flamengo, óbvio que deu uma derrapada. Tanto que foi demitido por causa disso, mas apesar de tudo é um cara que chegou e fez um bom trabalho. Tem um carinho, a torcida do Flamengo tem um carinho muito grande pelo Felipe Luiz, pelo que ele fez como jogador, pelo que ele fez como técnico também. Então a gente sempre torce pro melhor pra ele aí, que ele consiga fazer um bom trabalho na Europa, que é o objetivo dele, né? O sonho dele. O sonho dele é ir pra Europa, fazer o nome dele lá, treinar grandes times. Então que ele faça um bom trabalho, assim, né? A gente começa pelo pequeno mesmo, né?
3: Sim.
4: Por baixo ali, vai fazendo bom trabalho e vai crescendo crescendo e mostrando o nome na Europa. Porque aqui no Brasil é grande também, né? As competições e tudo mais. Mas a gente sabe que o mercado mesmo é na Europa, né?
3: É isso aí. Olha, São Paulo tenta a contratação de Neilton do Botafogo para o meio do ano por empréstimo. O volante de 26 anos tinha acerto encaminhado com o Santos na última janela, mas o negócio não foi concretizado a tempo. Então, provavelmente ele vai para o São Paulo aí, o tal do Neilton.
4: Mas pro tal americano, esse produto clássico.
3: É. E Gabigol já tem números melhores no Santos do que no Cruzeiro, com metade a menos dos jogos que ele, tipo, 40 e poucos jogos no Cruzeiro, no Santos com 20 e poucos, o número dele já tá melhor do que na época do Cruzeiro, né?
4: É, tanto que ele é o artilheiro do...
3: Fez dois gols ontem, né?
4: Do Santos nessa temporada. Então, assim, é o cara que foi contratado pra isso, né? Pra fazer gol. Então,
3: sim.
4: Tanto que no nome que todo mundo conhece é Gabigol, né? Então ele tem que fazer gol, o objetivo dele.
3: Gabigol, esse nome não combina muito com ele, não.
4: Apesar que agora ele não é mais Gabigol, né? Quando ele tava no Flamengo, não era mais Gabigol, era Gabi, né?
3: Ah, e Gabi. Gabi. Gabi. Gabigol.
4: Pai, coloca Gabriel Barbosa logo, para de...
3: Né?
4: Essas besteiras.
3: É isso aí. Vi um vídeo aqui, a seleção brasileira já... totalmente completa, todo mundo feliz.
4: Vinícius não, totalmente completa não, né? Tem uns dois zagueiros que vai pra final, né?
3: Pois é, totalmente completa.
4: Quase totalmente. Tem o Marquinhos, tem o Gabriel, tem o Martinelli também.
3: É verdade.
4: Que ainda não foram pra seleção ainda, vão disputar a final, né? Da Liga dos
3: vão
4: Campeões.
3: Vão chegar...
4: Só depois.
3: Aí, uns vão chegar feliz,
4: outros
3: chegar
4: triste.
3: Mas o importante é os caras ficarem felizes e ir atrás da Copa do Mundo, né?
4: Todas as vezes que, creio eu pelo menos, todas as vezes que os jogadores vão pra Copa do Mundo ou vão pra seleção, assim, em finais, sempre tem brasileiro na final da Liga dos Campeões, né?
3: É.
4: E grande maioria conquista títulos, então, assim, levantar taça.
3: Os caras poderiam vir com essa fome de levantar mais taça e levantar a Copa do Mundo, né, velho?
4: A taça da Copa do Mundo, né?
3: Vai dar certo. Caçada lá em casa terminou, viu? Quem quiser ir lá tirar a fotinha, tá liberado já.
4: Ficou bom.
3: Ficou top. Terminou hoje, cara. Aí tem um espacinho lá, quem quiser dar um autógrafo assim lá e tal. Estive presente. Vamos
4: tem que falar o lugar, né? Mora, né? Aí é melhor não falar, não, né?
3: Não, deixa descobrir só.
4: É melhor não falar, não, senão o povo tá batendo na porta da casa do Lula, melhor não.
3: Deixa eles se descobrir.
4: É
3: isso aí, o nosso Beirocan Esportivo vai ficando por aqui. Amanhã tem mais. Não? Mais novidades aí dos jogos de hoje. Hoje o Vasco joga contra o Barranca Central. Vamos ver, né? A fase não tá tão boa, mas na Sul-Americana tá se rastejando o Vasco, né? Mas é isso, Rafael.
4: É a Copa do Brasil também, tá respirando, né?
3: É.
4: É isso, programa Fico Por Aqui.
3: Tá respirando, né?
4: Tá respirando.
3: Por aparelhos. O Atlético Mineiro também
4: sempre,
3: joga hoje.
4: Sempre, né? O Vasco.
3: Ah, o Atlético Mineiro joga hoje, Botafogo e Bragantino. O que tá pior aí é o Vasco, né?
4: A Atlético Mineiro também não tem essas coisas também, não. Acho que o Botafogo tá no, dentro desse daí, é o que tá no
3: tá
4: bom
3: melhor,
4: momento.
3: Né?
4: Não, tá no bom momento.
3: Mas o craque tá na seleção brasileira, né?
4: Agora vai parar, né?
3: É.
4: Mas sim, esse jogo, acho que ele não vai... Sabe se ele já foi?
3: Já tá lá, já.
4: Ixi, é paia, né?
3: Se fosse eu, menino, já tava era ontem lá. Não, já tô aqui.
4: Eu acho que, assim, a gente sabe que a seleção brasileira é o sonho de todo jogador. Mas, assim, quem paga o salário é o time, né? Então, acho que deveria priorizar um pouquinho o time também.
3: Ah,
4: o time sofre, né? Ser um jogador importante.
3: Perigoso demais também se machucar, né, velho?
4: Mas você pode se machucar
3: imagina
4: até no treino.
3: Tu. Não, mas tu já tá lá dentro, dá um migué. Não, não tá tão doendo, tá doendo muito não, tá de boa.
4: Ave Maria, eu chorava. Se fosse eu. Eu não sei, né? Mexe com a cabeça da pessoa,
3: é,
4: né? Mexe
3: aí.
4: Com a cabeça. Tipo assim, você podia ser assistir a Copa do Mundo, se machucar, né? Assistir a Copa do Mundo só, da sua sala, assim, pensando assim, cara, eu poderia estar lá, sabe? Era pra mim estar lá. Enfim, né? É isso. Programa por aqui. Deixa pra vocês uma boa quarta-feira, uma boa tarde, boa noite, tchau, gente.
3: Valeu, até amanhã. Tamo junto.

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1: 1:01. 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
1: 1:23.
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1: 1:42.

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9: 2:04.
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1: 2:21. 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
1: 2h42.
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1: 3 e 2.
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1: 3:22.

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9: 3:43.
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1: 4 e 2.
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7: 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Encontre uma atividade que você goste, seja caminhar, nadar, dançar ou praticar esportes. 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
1: 4:21.
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1: 4:41.
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1: Boa tarde, queridos filhos e filhas. Nós caminhamos para o final do mês de maio e nós vamos fazer as 1000 Ave Marias. Acesse o site www.padrereginaldomanzotti.com.br e mande as suas intenções. Em nome do Pai, do Filho e do Espírito Santo. Amém. Santíssima Trindade, que invoco a cada início de oração, Pai, Filho e Espírito Santo, eu me coloco na tua presença, Trindade Santa, e peço, Pai Eterno, que eu continue nesta obra criadora e santificadora, que o mundo continue a ser construído e orientado para o bem. Jesus, que eu possa sentir e a humanidade a tua redenção, que a redenção conquistada na morte e ressurreição seja proclamada e chegue a todos os povos. Divino Espírito Santo, nós clamamos a consolação, a santificação, Santíssima Trindade, fonte de união e de eterno amor, abençoai-nos. Nossa Senhora, a primeira a experimentar a força da Santíssima Trindade, porque tendo sido criada pelo Pai, foi plena do Espírito e gerou Jesus Cristo. Nos ajude, Mãe, a mergulhar na Santíssima Trindade. Nossa Senhora, Mãe do Santíssimo Sacramento, abra nossos olhos para o Deus escondido na Hóstia Santa. Nossa Senhora do Santíssimo Sacramento, abra nossa mente para a divindade da Eucaristia. Como fruto desta Ave Maria, peça teu Filho por nós. Ave Maria, cheia de graça, o Senhor é convosco. Bendita sois vós entre as mulheres e bendito é o fruto do vosso ventre, Jesus. Santa Maria, Mãe de Deus, rogai por nós, pecadores, agora e na hora de nossa morte. Amém. Santíssima Trindade, eu preciso de ti. Boa noite a todos.

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1: 5 e 5.

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4: 5:25.

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1: 5:42.
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9: O anjo do Senhor anunciou a Maria.
10: E ela concebeu do Espírito Santo.
9: Ave Maria, cheia de graça, o Senhor é convosco. Bendita sois vós entre as mulheres e bendito é o fruto do vosso ventre, Jesus.
10: Santa Maria, Mãe de Deus, rogai por nós, pecadores, agora e na hora de nossa morte. Amém.
9: Eis aqui a serva do Senhor.
10: Faça-se em mim segundo a vossa palavra.
9: Ave Maria, cheia de graça, o Senhor é convosco. Bendita sois vós entre as mulheres e bendito é o fruto do vosso ventre, Jesus.
10: Santa Maria, Mãe de Deus, rogai por nós, pecadores, agora e na hora de nossa morte. Amém.
9: E o Verbo se fez carne
10: e habitou entre nós.
9: Ave Maria, cheia de graça, o Senhor é convosco. Bendita sois vós entre as mulheres e bendito é o fruto do vosso ventre, Jesus.
10: Santa Maria, Mãe de Deus, rogai por nós, pecadores, agora e na hora de nossa morte. Amém.

0: usa de tanta misericórdia conosco. Aprendamos também nós a usar de misericórdia com os outros, especialmente aqueles que sofrem. Papa Francisco.
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0: Em nome do Pai, do Filho e do Espírito Santo.
1: Amém.
0: Boa noite para todos os ouvintes da Rádio Beroca FM. Vai começar agora o programa Encontro com Deus, o programa da evangelização que leva a palavra de Deus até a sua casa, até o seu coração. E nós vamos iniciar o programa. Vinde, Espírito Santo, enchei os corações dos vossos fiéis e acendei nele o fogo do vosso amor. Enviai o vosso Espírito e tudo será criado, e renovarei a face da terra. Oremos, ó Deus, que instruíste os corações dos vossos fiéis com a luz do Espírito Santo. Fazei que apreciemos retamente todas as coisas, segundo o mesmo Espírito, e gozemos sempre da sua consolação, por Cristo Senhor nosso.
1: Amém.
0: Amém. Jesus, Mestre Divino, que chamaste os apóstolos a vos seguirem, continuai a passar pelos nossos caminhos, pelas nossas famílias, pelas nossas escolas, e continuai a repetir o convite a muito de nossos jovens. Dai coragem às pessoas convidadas, dai força para que vos sejam fiéis, como missionários leigos, como diáconos, padres, como consagrados e consagradas, para o bem do povo de Deus e de toda a humanidade.
1: Amém.
0: Nós vamos agora, neste momento, também rezar a nossa oração da coleta, a oração do dia, a oração onde nós podemos, neste momento, também fazer um pedido especial. Fazei, Senhor, que os acontecimentos deste mundo decorram na paz que desejais a vossa igreja, por igreja, vós possa ser vim alegre e tranquila, por nosso Senhor Jesus Cristo, vosso Filho, que é Deus e convosco vive e reina, na unidade do Espírito Santo, por todos os séculos dos séculos.
1: Amém.
0: Amém. Mais uma vez, boa noite para você que está iniciando junto comigo o programa Encontro com Deus, começando agora, são 16 horas e 11 minutos. E nós vamos ouvir a primeira música de hoje, oferecida para todos os ouvintes. Você que está iniciando também pode ligar no 991-0557-22 para participar deste lindo programa. Junto comigo, nós vamos ter a hora do evangelho, a hora da dezena do texto, para você refletir na hora do evangelho, rezar também as suas intenções, colocando na hora da dezena do texto. E assim nós vamos iniciar esse programa ouvindo também uma música muito bonita para todos os ouvintes, para você que está aí iniciando também. E o telefone para ligar é 991-0557-22. Vamos ouvir para iniciar bem alegre, Minha Alegria, Padre Ezequiel. Minha Alegria, Padre Ezequiel. Depois, na sequência, a gente começa já a tocar dos ouvintes. E é para você também essa música, esse hino bonito. E mais uma vez, boa noite, seja bem-vindo você que está aí sintonizado na Rádio Berocan, iniciando junto comigo o programa Encontro com Deus. Eu sou a Raimunda e estou aqui com a Angélica. Boa noite, Angélica.
1: Boa noite, dona Raimunda. Boa noite, povo de Deus. A paz de Cristo, amor de Maria.
0: A paz de Cristo, o amor de Maria para todos. Tudo bem aí com a música, Angélica, já?
1: Tudo.
0: Vamos ouvir Minha Alegria, Padre Ezequiel.

Sobota. De volta com o programa Encontro com Deus, quando são 18 horas e 18 minutos. E vamos mandar um grande abraço para você que acabou de ligar seu rádio, está aí sintonizado na Rádio Beroca FM 104,9. Vamos agora dar uma volta, né, pelas nossas comunidades aí, dando boa noite. Que Deus possa nos abençoar junto com todas as comunidades, as que estão em festa, como aqui a Divino Pai Eterno. E vamos mandar um grande abraço, começando São João Batista no Vila Nova, São José Carpinteiro, Nossa Senhora de Nazaré no Maringá, São Pedro e São Paulo no Cascalheira, Irmã Dulce nas Casas Populares, São Miguel Arcanjo no setor Planalto, Nossa Senhora de Guadalupe no setor Chácara, Divino Pai Eterno no setor Remô, Nossa Senhora das Graças no setor Paraíso, Nossa Senhora Aparecida no centro da nossa cidade, né, nossa matriz, Vila Verde 1 e Vila Verde 2, Sagrada Família 1 e Sagrada Família 2. Também é... você que mora no sítio, na chácara e na fazenda, na BR, todas essas comunidades, que Deus possa estar visitando e abençoando cada família. Também nós vamos ver aqui quem está aniversário.

0: dizimista, sou a Rosenilde Alves. Parabéns, Rosenilde. E para você que está fazendo aniversário hoje, sua festa, que Deus te abençoe grandemente. Que Deus possa sempre estar ali abençoando. E boas festas junto com a família. Muitos anos de vida com saúde. Parabéns. Todos os aniversariantes de hoje, aonde quer que você esteja. E nós vamos ouvir mais uma música, né? Para os aniversariantes, eu ofereço. É a do Mádia, né?
1: Isso.
0: Qual é o do Mádia? Ele
1: tá
0: pedindo?
1: Nossa Prece.
0: Nossa Prece.
1: Cantores de Deus.
0: Cantores de Deus, Nossa Prece. E para você também que está, acabou de ligar seu rádio, está aí ouvindo neste momento o programa Encontro com Deus. Que Deus te abençoe e seja bem-vindo você que está também sintonizando aí pela primeira vez ouvindo o programa Encontro com Deus. Vamos ouvir?

Voltando com o programa Encontro com Deus, quando são 18h25. Quero mandar um grande abraço para você que acabou de ligar seu rádio, está aí sintonizado na Rádio Berocã FM 104,9. Eu sou a Raimunda, da Pastoral do Dízimo, e nós vamos ficar juntinho até às 19 horas. Por isso, o telefone para ligar é 991055722. Ligue e participe do programa dizendo para quem você quer rezar na hora da dezena do texto, daqui a pouquinho. Nós vamos agora fazer nossa citação do Evangelho de hoje. O Evangelho de hoje está em Marcos 10, 32 ao 45. Capítulo 10, versículo 32 ao 45. E logo, logo nós vamos partilhar essa palavra, né, de Deus. O que é que tem a dizer para nós hoje? Quero mandar um grande abraço para todos os ouvintes que ligam aí e participam no dia a dia, né? Todos os dias mandando seu áudio, suas mensagens, ouvindo quietinho aí da sua casa ou através também do celular. E que Deus abençoe a todos nós, a cada um. Passar o recadinho, né, do que nós estamos aqui em festa no Divino Pai Eterno. Divino Pai Eterno está em festa e você é o nosso convidado especial para estar aqui conosco na festa do Divino Pai Eterno. Hoje é a quinta noite, deixa eu ver aqui se é a quinta, sexta, conselho paroquial. Pois é, nós vamos, você é às 19h30, hoje tem celebração. E você é convidado a estar prestigiando esta linda festa do Divino Pai Eterno. Por isso, venha logo, se prepare aí, tome seu banho, para que possamos estar daqui a pouquinho aqui na festa do Divino Pai Eterno, na novena. Você que faz a novena, venha mais cedo. E logo, logo é a celebração. Hoje é 27, tem celebração com o seminarista Tássio. Então venha participar. Os convidados é Sonho de Mãe e Abrigo São José. Eita glória, pois é, então venha participar. E pegue sua liturgia, sua Bíblia, que logo logo nós vamos para a palavra de Deus depois dos anúncios. Enquanto isso nós vamos ouvir mais um pouco de música. Nós vamos ouvir Maria Passa na Frente a pedido do seu José Carlos.

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0: Proclamação do Evangelho de Jesus Cristo segundo Marcos.
1: Glória a vós, Senhor.
0: Naquele tempo, os discípulos estavam a caminho, subindo para Jerusalém. Jesus ia na frente, os discípulos estavam espantados, e aqueles que iam atrás estavam com medo. Jesus caminhou de novo os 12 à parte e começou a dizer-lhe o que está para acontecer com eles. Eis que estamos subindo para Jerusalém, e o Filho do Homem vai ser entregue aos sumos sacerdotes e aos doutores da lei. Eles o condenaram à morte e o entregaram aos pagãos. Vão zombar dele, cuspir nele, vão torná-lo e matá-lo, torturá-lo e matá-lo. E depois de 3 dias ele ressuscitará. Tiago e João, filho de Zebedeu, foram a Jesus e lhe disseram: Mestre, queremos que faça por nós o que vamos pedir. Ele perguntou: O que quereis que eu vos faça? Eles responderam: Deixa-nos sentar um à tua direita e o outro à tua esquerda, quando estiveres na tua glória. Jesus então lhe disse: Vós não sabais o que pedes. Por acaso podeis beber o cálice que eu vou beber? Podeis ser batizado com o batismo com o que vou ser batizado? Eles responderam: Podemos. E eles lhe disse: Vós bebereis o cálice e que eu devo beber, e sereis batizado com o batismo com que eu devo ser batizado. Mas não depende de mim conceder o lugar da minha direita ou a minha esquerda. É para aqueles que a quem foi reservado. Quando os outros 10 discípulos ouviram isso, disseram-se com Tiago e João. Jesus os chamou e disse: Vós sabeis que o chefe das nações as oprimem e os grandes as tiranizam, mas entre vós não devo ser assim. Quem quiser ser grande, seja vosso servo, e quem quiser ser o primeiro, seja o escravo de todos, porque o Filho do Homem não veio para ser servido, mas para servir e dar a sua vida como resgate para muitos. Palavra da salvação.
1: Glória a vós, Senhor.

0: Muito bem, meus irmãos e minhas irmãs, ouvimos aí, né, a palavra de Deus, palavra de hoje, né? Surdos ao amor de Cristo. O que Jesus quer dizer hoje de nós é um coração atento, Senhor de si e capaz de ordenar, com a ajuda da graça, as paixões desordenadas que latem em nosso interior. O evangelho de hoje, a iminência de sua dolorosíssima paixão. O que Jesus encontra no coração dos discípulos é a mais grosseira incompreensão. Após descrever os acontecimentos centrais de seu mistério pascual, o Senhor é interrogado por Tiago e João se lhes poderia ser concedido, assim que for instaurado seu reino de glória, sentasse um à direita e o outro à esquerda de seu trono. Esse episódio retrata de forma bastante expressiva até que ponto nossas paixões desordenadas, no caso dos filhos de Zebedeu, a afã de honra, de poder. Num dos outros apóstolos, o ciúme e o espírito de rincha nos podem tornar surdos à palavra de Deus. Destruídos por nossas ninharias, por nossas preocupações, às vezes tão mundanas e desimportantes, somos incapazes de enxergar que o Senhor quer nos dar o seu amor, iluminando-nos com sua graça, reservando-nos o melhor lugar dentro do seu Senhor, do seu Santíssimo Coração. Quantas vezes, ao nos pormos em oração diante do sacrário, nos comportamos como os filhos de Zebedeu, enquanto Jesus sacramento tenta confidenciar-nos as doçuras do seu amor, nossa imaginação vaga incontrolável entre contas e apagar as preocupações com o futuro, mas assim como a frustração de ver morto e pregado a uma cruz o Senhor em que tanto confiaram, foi para os apóstolos ocasião de purificação. Assim também nossos problemas e dificuldades são um meio de que Deus se serve para pôr em ordem nosso mundo interior tão conturbado. Que saibamos, pois, perseverar na oração e apresentar a Cristo sempre tão paciente conosco, nossa incapacidade de rezar sem o auxílio da graça, que Ele, cujo amor eucarístico celebramos semana que vem na solenidade de Corpus Christi, nos ajude a acompanhá-lo até suas dores em Jerusalém, a fim de podermos participar da glória de sua ressurreição. Que Deus abençoe a todos nós, louvado seja nosso Senhor Jesus Cristo.
1: Para sempre seja louvado.
0: Vamos agora ouvir nossos áudios, nossas mensagens, e que Deus nos abençoe.
1: Boa noite, Madre, Pai de Cristo, amor de Maria.
2: Boa tarde, Rádio Berocan. Boa tarde, Dona Raimunda. Boa tarde, Angélica. Essa tarde eu quero agradecer a visita da minha prima Cíntia aqui na Mãe Licinha. Manda no fim do programa a música Nossa Prece de Cantores de Deus. Um grande abraço. Fiquem todos com Deus. Raimundo e Angélica, coloca o padre Roberto como aniversariante dizimista, que é amanhã.
0: Muito bem, Mádia, parabéns, né, pro seu... É padrinho, é que ele chama? Padrinho Roberto, né? Parabéns pra ele amanhã, mas aí amanhã a gente fala de novo, viu? Tu lembra, né? Já tá antecipando, parabéns pra ele, que Deus abençoe. E pra você também, viu, Mádia? Que coloca toda a sua família aí nas intenções do dia a dia, que Deus abençoe sua saúde e toda a sua família. Boa noite.
1: Boa noite, Leonice. Paz de Cristo, amor de Maria.
3: Meus irmãos da Berocã, a paz de Cristo. Mais uma vez estamos aqui para agradecer a Deus pelas orações, pelas bênçãos, né? Pelas glórias que dão com Deus, pela supervisão que Deus está nos oferecendo, pelas bênçãos. E quero pedir oração para o seu Zé, para a Cidinha, para o Selmo, para o Célio. Para mim, para o meu marido, para a Nireide. Quero pedir oração também para o Mádia, né? Para o Mádia, que Deus possa estar abençoando ele todo dia, cada dia. Pedir oração também para o Marcilei, para todo mundo que estiver precisando de oração, que Deus possa abençoar cada dia mais. Fiquem com Deus, que Deus abençoe todos vocês.
0: Fique com Deus a senhora também, dona Leonice, uma boa noite, obrigado pela sua participação e pela preocupação de colocar todos os dias também a sua família nas intenções da dezena do terço, viu? Isso é muito bonito, fique com Deus, Deus dê saúde para a senhora, recuperação do seu esposo e tudo de bom para sua família, boa noite.
1: Boa noite, Deus, a paz de Cristo, amor de Maria.
4: Boa noite, Raimundinho. Boa noite, Angélica. Raimundinha, eu quero pedir oração, Raimundinha, para você, toda a sua família. Quero pedir oração, Raimundinha, para a Angélica, toda a família dela. Quero pedir oração, Raimundinha, para mim. Quero pedir oração, Raimundinha, para a Concita, toda a família dela. Quero pedir oração, Raimundinha, para aqueles que estão doentes nos hospitais. Quero pedir oração, Raimundinha, por o índio, por Vilmar, que é o esposo do seu Arlindo. Boa noite, Raimundinha.
0: Esposo do seu Arlindo. Boa noite, Deus, a paz de Cristo. Obrigado aí, Deusa, boa noite para você, que Deus abençoe você, seu Arlindo, todas as suas intenções colocadas neste momento, viu? Vamos rezar por todas elas, que Deus abençoe.
1: Boa noite, Concita, a paz de Cristo, amor de Maria.
5: Boa noite, Raimundinha. Boa noite, programa Encontro com Deus. Boa noite, Angélica. Tudo bem com vocês?
0: Tudo bem, Concita.
5: Pela minha saúde, a saúde da minha família, das pessoas doentes da minha família, que Deus possa curar cada um deles e me dar saúde também. E pedir pela saúde das pessoas da nossa comunidade, do nosso Rio Maria. E pela saúde da sua família, Angélica, e da Raimundinha também. Gostaria que você rodasse aquela música, né? Do padre Marcelo Rossi, que ele canta, mas o Gustavo Lima, aquele hino que eles cantam os dois juntos, Maria Passa à Frente, eu ofereço para todas as pessoas que gostarem. Para vocês duas e todos. Boa noite, Padre.
0: Boa noite, Concita, paz de Cristo, Concita. A gente vai, se der tempo, a gente toca ainda hoje, viu? Se não, amanhã. E Deus te abençoe grandemente, você e toda a sua família, seus vizinhos aí do seu bairro. Tudo de bom para você e uma boa noite.
1: Boa noite, Estelita, paz de Cristo, amor de Maria.
6: Boa noite, Raimundinha. Boa noite, Angélica. Paz de Cristo, amor de Maria.
0: Eu quero pedir oração
6: por toda a minha família. Minha família, meus amigos, meus vizinhos. E todos que estiverem necessitando destas orações, tá bom? Fica com Deus e uma boa noite.
0: Boa noite, Estelita. Muito obrigado pelas palavras. O cuidado aí de estar colocando as pessoas que precisam de oração na hora da dezena do terço, isso é muito bom. Boa noite para você, Deus te dê saúde, vocês e todos do seu bairro e também toda da sua família, seus vizinhos. Boa noite.
1: Boa noite, Zé Carlos, Paz de Cristo, amor de Maria. Boa noite, a Paz de Cristo. Estou na audiência ouvindo vocês, oração para mim e minha família. Toco a música Maria Passa na Frente. E também para os ouvintes que estão ouvindo a rádio na cidade.
0: Boa noite, é o Paulo? Boa noite, seu José Carlos, a Paz de Cristo. Tudo de bom para você, viu? E tudo, e toda a sua família. E bom, obrigado pela participação. E uma boa noite para você. Que Deus abençoe sua saúde e a de sua família. Nós vamos rezar neste momento por todas as intenções colocadas, pela do seu José Carlos, pela a do Madi, da Concita, da Estelita. Tudo de bom para todo o povo, né, que está aí escutando o programa Encontro com Deus. Nós vamos rezar junto neste momento. Então já pegue aí seu texto e vamos colocando aí as intenções de cada um. Você coloque a sua intenção aí que você está guardando aí no seu coração. Neste momento entregue elas para Maria. Peça a Maria que escute, né, nossas súplicas, nossas intenções, para levar o seu filho Jesus Cristo. Eu entrego minha família, minha saúde e toda a nossa cidade, todos nossos projetos de trabalho, tudo que nós estiver planejando para ser feito na nossa vida, em prol do nosso bem. Pai nosso que estais no céu, santificado seja o vosso nome, venha a nós o vosso reino, seja feito a vossa vontade, assim na terra como no céu.
1: O pão nosso de cada dia nos dai hoje, perdoai as nossas ofensas, assim como nós perdoamos aqueles que têm ofendido. Não deixeis cair em tentação, mas livrai-nos do mal. Amém.
0: Ave Maria, cheia de graça, o Senhor é convosco. Bendita sois vós entre as mulheres, bendito é o fruto do vosso ventre, Jesus.
1: Santa Maria, Mãe de Deus, rogai por nós, pecadores, agora e na hora de nossa morte. Amém.
0: Ave Maria, cheia de graça, o Senhor é convosco. Bendita sois vós entre as mulheres, bendito é o fruto do vosso ventre, Jesus.
1: Santa Maria, Mãe de Deus, rogai por nós, pecadores, agora e na hora de nossa morte. Amém.
0: Ave Maria, cheia de graça, o Senhor é convosco. Bendita sois vós entre as mulheres. Bendito é o fruto do vosso ventre, Jesus.
1: Santa Maria, Mãe de Deus, rogai por nós, pecadores, agora e na hora de nossa morte. Amém.
0: Ave Maria, cheia de graça, o Senhor é convosco. Bendita sois vós entre as mulheres. Bendito é o fruto do vosso ventre, Jesus.
1: Santa Maria, Mãe de Deus, rogai por nós, pecadores, agora e na hora de nossa morte. Amém.
0: Ave Maria, cheia de graça, o Senhor é convosco. Vosco, bendita sois vós entre as mulheres, bendito é o fruto do vosso ventre, Jesus.
1: Santa Maria, Mãe de Deus, rogai por nós, pecadores, agora e na hora de nossa morte. Amém.
0: Ave Maria, cheia de graça, o Senhor é convosco. Bendita sois vós entre as mulheres, bendito é o fruto do vosso ventre, Jesus.
1: Santa Maria, Mãe de Deus, rogai por nós, pecadores, agora e na hora de nossa morte. Amém.
0: Ave Maria, cheia de graça, o Senhor é convosco. Bendita sois vós entre as mulheres, bendito é o fruto do vosso ventre, Jesus.
1: Santa Maria, Mãe de Deus, rogai por nós, pecadores, agora e na hora de nossa morte. Amém.
0: Ave Maria, cheia de graça, o Senhor é convosco. Bendita sois vós entre as mulheres, bendito é o fruto do vosso ventre, Jesus.
1: Santa Maria, Mãe de Deus, rogai por nós, pecadores, agora e na hora de nossa morte. Amém.
0: Ave Maria, cheia de graça, o Senhor é convosco. Bendita sois vós entre as mulheres, bendito é o fruto do vosso ventre, Jesus.
1: Santa Maria, Mãe de Deus, rogai por nós, pecadores, agora e na hora de nossa morte. Amém.
0: Ave Maria, cheia de graça, o Senhor é convosco. Bendita sois vós entre as mulheres, bendito é o fruto do vosso ventre, Jesus.
1: Santa Maria, Mãe de Deus, rogai por nós, pecadores, agora e na hora de nossa morte. Amém.
0: Glória ao Pai, ao Filho e ao Espírito Santo.
1: Como era no princípio, agora e sempre. Amém.
0: Ó meu Jesus, perdoai-me, livrai-me do fogo do inferno. Levai as almas todas para o céu. Socorrei-me, principalmente aquelas que mais precisarem da vossa misericórdia. Ó Maria concebida sem pecado,
1: rogai por nós que recorremos a vós.
0: Sagrado coração de Jesus, fazei os nossos corações semelhante ao vosso. Nós vamos ouvir a última música. Quem pediu?
1: Boa noite, Paulo. Paz de Cristo, amor de Maria. Ele apagou.
0: Vamos ouvir quem pediu música?

0: De volta com o programa Encontro com Deus, já no finalzinho. Vamos aqui dar boa noite. Que Deus possa nos abençoar. Obrigado pelas participações. Que Deus abençoe você que ouviu aí na sua casa, através do rádio, através do celular, dentro do seu carro, onde quer que você ouviu este programa. Que Deus te abençoe grandemente, não só hoje, mas todos os dias, né? Abençoe a todos nós. E nós estivemos unidos e sempre estaremos. Em nome do Pai, do Filho e do Espírito Santo.
1: Amém.
0: Amém. Povo de Deus, vamos vir para a festa do Divino Pai Eterno às 19h30, começando.

0: Então deixa fluir. Isso, aplauda o Senhor, mas deixa fluir. Como Ele merece. Pode aplaudir lá em cima.
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1: 7 e 2. 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
1: 7:21.

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9: 7:44.
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1: 8 horas.
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1: 8:21. 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
1: 8:42.
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1: 8:56.

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